celular seguro, criado a partir de informações dos boletins de ocorrência registrados em todo o país. Qualquer pessoa, antes de adquirir um celular usado, deve verificar por meio de aplicativo ou do portal Celular Seguro se o aparelho possui alguma restrição.

0: 06, Jogo da Velha. Reportagem Luciana Colares de Holanda.
1: É recomendado o cadastramento de aparelhos no celular seguro para proteger dados, definir contatos de confiança e bloquear o equipamento rapidamente em caso de roubo, furto ou perda.
2: Para isso é necessário baixar o aplicativo Celular Seguro ou acessar o site oficial do programa utilizando sua conta gov.br.
1: Quem está se preparando para as provas do Enem, o Exame Nacional do Ensino Médio, conta com uma ferramenta para reforçar os estudos.
2: É o aplicativo MEC Enem, que reúne conteúdos, questões e recursos que ajudam os estudantes a revisar os principais assuntos cobrados na prova.
1: O exame ocorre durante dois domingos seguidos, 8 e 15 de novembro.
3: Estudante do terceiro ano do ensino médio, Maria Clara da Ponte, de 17 anos, sonha em cursar medicina. Na preparação para o Enem, ela encontrou no celular uma ferramenta para reforçar os estudos. Maria Clara usa o aplicativo MEC Enem para resolver questões e identificar os conteúdos em que ainda precisa melhorar.
4: Ele me mostra exatamente os pontos que eu tenho errado e me ajuda a ir evoluindo com as questões. Então, não basta só saber o conteúdo teórico, eu preciso saber aplicar. Então, o aplicativo ele ajuda bastante a, por meio das questões, eu entender onde eu preciso melhorar. O simulado também ajuda bastante a treinar o tempo de prova.
3: No aplicativo MEC Enem, o estudante pode estudar todas as áreas cobradas no Exame Nacional do Ensino Médio: linguagens, ciências humanas, ciências da natureza e matemática. O aplicativo oferece trilhas de estudo e simulados completos com questões de provas anteriores. Também tem um assistente virtual com inteligência artificial que ajuda a montar cronogramas personalizados e a tirar dúvidas. A ferramenta ainda permite fazer a transcrição e a correção automatizada de redações. O estudante pode acompanhar conquistas e pontuações e compartilhar a evolução nas redes sociais. Segundo o secretário executivo do Ministério da Educação, Rodolfo Cabral, a plataforma identifica o nível de conhecimento do estudante e, a partir daí, direciona a preparação.
5: Assim que um estudante entra no MEC Enem, ele vai fazer algumas questões de exames passados e a plataforma já vai fazer o nivelamento, testar qual é a situação daquele estudante naquele momento de preparação e já vai fazer todo um guia de estudos com base no nível que aquele estudante atingiu. E ainda a gente tem também um assistente virtual, que vai responder perguntas, vai retirar dúvidas e vai também preparar todo um cronograma de estudos de acordo com o nível do estudante e também de acordo com a periodicidade que ele usa a plataforma.
3: Para o professor do Centro de Ensino Médio 3 de Taguatinga, no Distrito Federal, Leonardo Pinelli, ferramentas como essa podem transformar um aparelho que já faz parte do dia a dia dos estudantes em aliado na preparação para a prova.
6: Ter ali na mão o acesso a um aplicativo onde você pode resolver questões, que é uma das melhores formas de se estudar para uma prova, ter acesso ao conteúdo e agora com a IA, também tem no aplicativo, você pode estabelecer um diálogo, ou seja, uma forma que é mais aceitável de você acessar o conteúdo, de você perguntar e responder sem ter que demorar tanto tempo pesquisando.
3: Para acessar o MEC Enem, é só baixar o aplicativo no celular ou entrar na plataforma pela internet no computador. O acesso é feito com a conta gov.br. Reportagem Jéssica Gonçalves.
2: E professores da rede pública estadual e do Distrito Federal vão atuar na mobilização dos estudantes e no acompanhamento das provas do Enem.
1: A indicação dos docentes será feita pelas secretarias de educação entre 8 e 18 de setembro.
2: Os selecionados devem ter smartphone com internet móvel e não podem ter parentes de até terceiro grau inscritos no Enem no mesmo município de atuação.
1: Haverá capacitação à distância e, ao final do processo, os participantes serão remunerados por meio do auxílio de avaliação educacional.
2: As provas do Enem ocorrem nos dias 8 e 15 de novembro. Para saber mais, acesse gov.br/mec.
1: As empresas têm até o fim do mês para informar dados sobre remuneração de empregados, igualdade salarial entre homens e mulheres e políticas para a diversidade.
2: Os dados vão embasar mais um relatório de transparência salarial.
7: Em 2010, quando começou a trabalhar na indústria automotiva que fica em Porto Real, no Rio de Janeiro, Josiele Viana era a única mulher na linha de montagem de portas. Tempos depois, ela foi promovida para atuar na formação de novos empregados. Hoje, vê com satisfação o aumento do número de mulheres na fábrica.
8: Antes, o número de mulheres era muito pequeno. Na linha de porta, durante anos, eu era a única mulher. E hoje, nós temos a maioria de mulheres. E elas podem imaginar que, se elas engravidarem, elas vão ter um período de descanso, elas vão ter uma licença maternidade de 180 dias. Elas se sentem assistidas.
7: Uma das colegas de trabalho da Josi Ellen é a

0: Daniele de Araújo Silva. Ela está há quase 4 anos na montadora e agora vai liderar uma das equipes de operação.
1: Eu acho que eu posso ser uma inspiração, né? Que as meninas já começam a ganhar mais espaço, já gera um desejo diferente, uma curiosidade de correr atrás e além também. E você é capaz e pode, sim, exercer um cargo bem diferente do que você ocupa hoje.
0: E a participação das mulheres no mercado de trabalho é um dos temas que estão sendo informados pelas empresas neste mês. Até o dia 31 de agosto, as empresas com mais de 100 empregados devem atualizar os dados salariais e de diversidade no portal Emprega Brasil. A medida está prevista na Lei de Igualdade Salarial de 2023 e permite também traçar um diagnóstico da participação de mulheres em cargos de liderança. A subsecretária de Estatística e Estudo do Trabalho do Ministério do Trabalho e Emprego, Paula Montagnier, aponta o que deve ser informado pelas empresas.
2: A gente pergunta informações se que tipo de situação altera salário das pessoas. A gente também pergunta sobre ações que as empresas fazem para contratar mulheres, para aumentar a diversidade de pessoas que trabalham nas suas equipes, e pergunta também sobre ações que as empresas fazem para garantir que as que estão apoiando as ações de família e parentalidade.
0: A partir desses dados é gerado o relatório de transparência salarial e as empresas recebem orientações sobre como diminuir as desigualdades. Nos casos em que a diferença é mais acentuada, há a possibilidade de multa. Reportagem Luana Karen.
3: O relatório de transparência salarial pode ser preenchido no portal Emprega Brasil, no site empregabrasil.trabalho.gov.br.
4: Segundo o IBGE, as mulheres com mais de 60 anos já somam 17 milhões e 800 mil pessoas, o que representa 8,8% da população total do nosso país.
3: Pensando nisso, o Fórum Nacional pelo Protagonismo das Mulheres Idosas foi criado para fortalecer a participação social e ampliar o diálogo sobre políticas públicas voltadas a esse público.
4: E organizações da sociedade civil interessadas terão a oportunidade de participar.
3: O Ministério das Mulheres abriu chamada para selecionar organizações que atuem na defesa dos direitos das mulheres idosas e na temática do envelhecimento.
4: São 7 vagas, 5 delas para representantes das diferentes regiões do país e 2 para organizações de abrangência nacional.
3: A coordenadora de formação e articulação da política de cuidados do Ministério das Mulheres, Luísa Lucchesi, explicou como será a atuação das organizações durante o fórum.
5: Então, a atuação dessas organizações de sociedade civil, que terão suas representantes nesse fórum, se dará a partir das discussões que serão movimentadas nesse fórum, que é um fórum de caráter consultivo, para indicar exatamente quais são os caminhos que a política pública precisa seguir e deve seguir no campo das mulheres idosas, né? A gente não quer fazer uma discussão sobre as necessidades e as políticas públicas das mulheres idosas sem as mulheres idosas. Nada sobre nós sem nós, né? A gente está seguindo essa lógica.
4: O edital do chamamento foi divulgado no Diário Oficial da União no dia 7 de agosto e as organizações podem se inscrever em até 30 dias após a publicação.
3: As inscrições são gratuitas e devem ser feitas exclusivamente pela internet, por e-mail no endereço cgpc@mulheres.gov.br.
4: O INSS voltou a alertar a população sobre golpes que tentam enganar aposentados e pensionistas.
3: Dessa vez, criminosos enviam uma mensagem de texto via celular sobre suposto corte de benefícios por falta de prova de vida.
6: O INSS reforça o alerta contra fraudes que usam a prova de vida para fazer vítimas entre segurados da Previdência. Os golpistas costumam enviar uma mensagem SMS com link de acesso para o celular das vítimas. O conteúdo falso informa sobre um suposto corte de benefícios. Para saber se a mensagem é verdadeira, é preciso estar atento a alguns sinais, como explica a presidente do INSS, Ana Cristina Silveira.
7: Se você receber uma mensagem do governo federal pelo WhatsApp, WhatsApp, verifique se ela foi enviada pela conta oficial identificada com o selo azul de verificação. O INSS nunca solicita dados pessoais, senhas ou qualquer tipo de pagamento.
6: A prova de vida é feita de forma automática por meio do cruzamento de informações entre as bases de dados do governo. Apenas os segurados que não tiverem essas movimentações identificadas pelos sistemas são chamados a regularizar a situação pelo WhatsApp do gov.br ou pela caixa postal da conta Gov. De acordo com a presidente do INSS, Ana Cristina Silveira, o cruzamento de informações garante o pagamento em dia com total segurança.
7: A prova de vida é um procedimento importante para garantir a continuidade do pagamento do benefício com segurança. Se for necessário realizá-la, o procedimento pode ser feito de forma simples e segura. Basta comparecer à agência bancária onde você recebe o benefício. Outra opção é fazer a comprovação pelo site ou aplicativo Meu INSS.
6: Em caso de dúvida, aposentados e pensionistas podem ligar para a central telefônica 135 de segunda a sábado, das 7 da manhã às 10 da noite. Para acessar a plataforma Meu INSS, basta entrar no endereço meu.inss.gov.br ou baixar diretamente na loja de aplicativos do celular. O acesso aos serviços precisa do login na conta Gov. Reportagem Edinaldo Júnior.
4: Ela faz bem para o coração, aumenta músculos e ainda diminui o estresse.
3: Estamos falando da bicicleta, que para muitos vai além do lazer. É um meio de transporte.
4: E hoje, Dia Nacional do Ciclista, vamos falar desse meio de transporte, utilizado por mais de 4 milhões de brasileiros como forma de locomoção para o trabalho.
8: A bicicleta é companheira do brasiliense Rafael Dornelles em vários momentos do dia, desde as atividades de lazer até os deslocamentos para compromissos que ele tem como coordenador da organização não governamental Rodas da Paz, que promove a mobilidade urbana sustentável e pacífica.
9: A bicicleta é meu principal meio de transporte e é uma forma de você se locomover pela cidade, trazendo saúde, uma forma sustentável, uma forma que impacta menos a cidade, tanto financeiramente quanto espacialmente, e traz uma alegria que é específica da bicicleta.
8: Dados do IBGE apontam que 4 milhões e 400 mil brasileiros, que representa 6,2% da população, vão de bicicleta para o trabalho. O ciclismo, assim como a caminhada, é chamado de meio de transporte ativo ou não motorizado. Significa que só depende da força do próprio ser humano. Além do benefício para a saúde, essa forma de deslocamento traz outras vantagens, como explica Marcos Daniel dos Santos, secretário nacional de mobilidade urbana.
10: E hoje o brasileiro gasta quase 20% da sua renda para poder se deslocar, seja para botar combustível no carro, ou seja para pagar o transporte público. Então, quando você coloca a bicicleta, você está reduzindo o que você usa para se deslocar no dia a dia da cidade. Alguém que deixa de andar de carro para andar de bicicleta é menos um carro. É mais espaço disponível, é menos poluição. O custo como um todo de se manter uma cidade que pedala muito, você vai ver que é um custo menor para o poder público. Por quê? Porque é menos gestão de trânsito, é menos manutenção viária.
8: Para o especialista em mobilidade da Universidade de Brasília, pastor Willy Gonzalez, a magrela ainda precisa conquistar seu espaço no trânsito.
11: Em se tratando especificamente de áreas urbanas mais centrais, o problema é um pouco maior relativo à questão da segurança, né? E o conflito com veículos de maior porte em espaços que realmente a bicicleta não tem condição de poder, digamos, competir. Nesse sentido, espera-se que continuem as políticas que o Brasil vem desenvolvendo para tornar a bicicleta um modo mais seguro, né?
8: Desde 2012, o Brasil possui a Política Nacional de Mobilidade Urbana, que define regras para o deslocamento nas cidades. E uma das principais diretrizes é a priorização dos meios de transporte ativos, ou seja, a caminhada e o deslocamento por bicicletas. O dia 19 de agosto celebra a importância do ciclista no trânsito das cidades e da bicicleta como meio de locomoção. Reportagem Graziele Bezerra.
3: sancionada a lei que prevê a ampliação da lista de produtos prevista no programa de venda de balcão.
4: A medida também autoriza a realização de leilões públicos para a formação de estoques de produtos agrícolas.
12: O programa de comercialização direta de insumos permite a compra por criadores rurais de pequeno porte. Ficam autorizadas as compras de milho, sorgo, caroço de algodão, farelo de soja e farelo de milho. A nova lei também incluiu os aquicultores como público do programa de venda em balcão. Cooperativas de produção agropecuária e associações formadas por agricultores familiares também poderão participar. O pré-requisito é que os beneficiários estejam cadastrados no Sistema de Cadastro Nacional de Produtores Rurais e demais agentes, o SICAM. Além dos novos produtos, a legislação estabelece limites mensais para a aquisição dos produtos destinados à alimentação animal. O máximo que pequenos criadores poderão comprar por mês é de até 27 toneladas. Já as cooperativas e associações de agricultores familiares poderão adquirir até 80 toneladas mensais. As compras poderão ser feitas por meio de leilões públicos. A medida também prevê a aquisição de produtos básicos da política de garantia de preços mínimos por valores de até 25% acima do preço mínimo vigente no estado onde ocorrer a compra. O objetivo é permitir a formação de estoques públicos que possam ser utilizados em ações de abastecimento e segurança alimentar. Daniele Popov para a Voz do Brasil.
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4: Fique agora com o Minuto do TCU. Em seguida, as notícias do Poder Judiciário e do Congresso Nacional. Boa noite.
3: Boa noite, até amanhã.
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17: Supremo decide por unanimidade ampliar o alcance das medidas protetivas previstas na Lei Maria da Penha.
18: TST decide que trabalhador pode entrar na justiça na cidade onde ele mora, mesmo não sendo local de trabalho.
17: STJ impõe novos presidente e vice para o biênio 2026-2028.
18: Boa noite, eu sou o Arthur Filho.
17: E eu sou Walter Lima.
18: O plenário do Supremo Tribunal Federal decidiu na sessão de hoje que medidas protetivas da Lei Maria da Penha podem ser aplicadas em casos de violência contra a mulher fora do âmbito doméstico e familiar. Este mês, a norma completou 20 anos.
17: O caso concreto tratava da negativa de aplicação das medidas protetivas pela Justiça de Minas Gerais, sob o argumento de que não havia relação familiar ou afetiva entre a vítima e o agressor.
18: O presidente do STF, ministro Edson Fachin, é o relator do processo. Para ele, a ausência de relação íntima de afeto não afasta a incidência das medidas protetivas quando presentes elementos característicos da violência baseada no gênero.
17: Os demais ministros acompanharam o entendimento do relator por unanimidade.
18: Tomaram posse hoje como presidente e vice-presidente do STJ e do Conselho da Justiça Federal, respectivamente, os ministros Luiz Felipe Salomão e Mauro Campbell Marques.
17: A solenidade contou com a presença de autoridades dos três poderes. Fátima Uchoa.
19: Em discurso, o presidente do STJ, ministro Luiz Felipe Salomão, destacou algumas prioridades para o biênio 2026-2028. Segundo ele, o tribunal se prepara para iniciar um novo tempo dentro do sistema de justiça com a implementação do filtro da relevância da questão federal e todas as mudanças regimentais necessárias para a corte funcionar dentro dessa nova lógica. Segundo Salomão, a qualidade das decisões, a transparência e o acesso dos cidadãos serão preocupações permanentes com o uso da inteligência artificial e das ferramentas tecnológicas a serviço da sociedade.
18: TST decide que em situações excepcionais, trabalhador pode ajuizar a ação na cidade onde mora, mesmo que não seja o local onde trabalhou.
17: A regra geral continua sendo a do local da prestação dos serviços. Simone Moura.
20: O Tribunal Pleno do TST definiu que, em casos excepcionais, o trabalhador pode ajuizar ação na cidade onde mora, mesmo que não tenha sido contratado ou trabalhado no local. Pela regra geral, prevista no artigo 651 da CLT, o processo deve correr onde o serviço foi prestado. No entanto, o TST flexibilizou essa regra para garantir o acesso à justiça em casos de doença ocupacional, vulnerabilidade ou quando o deslocamento for caro demais. A decisão foi tomada a partir do caso de um jogador de futebol que morava em São Paulo e foi contratado por um clube de Rondônia. Ele ajuizou a ação depois de sofrer uma lesão no início dos treinos. O relator, ministro Lélio Bentes Correia, destacou que as mudanças na Justiça do Trabalho, como o processo judicial eletrônico e o juízo 100% digital, reduziram as barreiras geográficas para o acesso à justiça. Para o TST, no entanto, a flexibilização não pode prejudicar o direito de defesa da empresa. A tese foi fixada pelo rito dos recursos repetitivos e deve orientar decisões em todo o país.
18: Justiça Federal determina a adoção de medidas urgentes para preservar igreja e Casa da Ordem Terceira do Carmo, no Centro Histórico de Salvador.
17: Decisão atende a pedido do MPF e estabelece prazos para vistoria, plano emergencial e execução de obras de contenção. Sabrine Menezes.
21: De acordo com a ação movida pelo Ministério Público Federal, a igreja está interditada desde 2025, com risco de desabamento por conta do apodrecimento de estruturas de madeira e assoalhos. Com a decisão, a Ordem Terceira do Carmo, responsável pelo imóvel, deve remover e catalogar em até 30 dias os escombros resultantes de um desabamento acontecido em 2025. Uma vistoria técnica deverá ser conduzida em até 2 meses e um plano emergencial de intervenção deverá ser apresentado ao IFAM em até 3 meses e executado em 6 meses após sua aprovação.
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18: A você, uma boa noite.
17: E até amanhã.
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1: Eu sou Paula Groba.
2: E eu sou Humberto Pinheiro.
1: E estes são os destaques de hoje do Jornal do Senado, que começa agora.
2: Uso de aeronaves em transporte de equipes médicas e órgãos para transplante pode ser ampliado.
1: Senado analisa a criação de um fundo de amparo a crianças órfãs.
2: Especialistas avaliam avanços do sistema de escola em tempo integral, com mais matrículas e menos evasão.
1: Boa noite.
2: Boa noite.
1: O programa Escola em Tempo Integral tem ampliado o acesso dos estudantes à jornada estendida e também contribuído para reduzir o abandono escolar. A conclusão é de debatedores que apresentaram dados que mostram um aumento de 13 pontos percentuais nas matrículas em tempo integral e uma redução de 20% no abandono escolar. O tema foi discutido hoje em uma audiência pública no Senado.
2: A região Nordeste lidera o número de matrículas em tempo integral no país e estudantes pretos e pardos são a maioria entre os beneficiados. A Comissão de Educação agora avalia os resultados e os desafios do programa. A repórter Raíssa Abreu tem os detalhes.
3: A iniciativa de avaliar o Escola em Tempo Integral foi da senadora Damares Alves, do Republicanos do Distrito Federal. Um dos convidados, o presidente do Conselho Nacional de Educação, César Calegari, disse que a proposta curricular está entre os principais critérios de qualidade da modalidade sugeridos pelo órgão.
4: A educação integral não é apenas um contraturno em que se repete de alguma maneira o que se faz no turno anterior. Exige uma nova concepção curricular e os projetos políticos pedagógicos das escolas devem refletir uma concepção curricular integral.
3: Damares Alves voltou a frisar que pretende finalizar as audiências e a coleta dos dados antes da votação da Lei de Diretrizes Orçamentárias.
5: Eu não tenho política pública fortalecida sem dinheiro. E o lugar de discutir o orçamento é nessa comissão.
3: Também participaram do debate a gerente do Instituto Sonho Grande, Josiara Muniz, a secretária de Educação do Ceará, Jucineide Fernandes, e a representante da Confederação Nacional dos Trabalhadores em Educação, Odisseia Pinto de Carvalho.
1: E um projeto apresentado recentemente no Senado pode reduzir o custo da adrenalina autoinjetável usada por pessoas que correm risco de anafilaxia, uma reação alérgica grave e de evolução rápida.
2: A proposta da senadora doutora Eudócia prevê isenção do imposto de importação para o medicamento quando importado por pessoa física para o uso próprio. A reportagem é de Yasmin Rodrigues.
6: A anafilaxia pode provocar uma queda rápida das condições de saúde e ameaçar a vida do paciente. E a adrenalina é o principal recurso para conter a reação, mas o custo da importação da adrenalina autoinjetável pode dificultar que pacientes mantenham o produto disponível para uma situação de emergência. A gravidade da anafilaxia e a importância da adrenalina em uma emergência foram discutidas em audiência pública na Câmara dos Deputados. A médica Fátima Rodrigues, da Associação Brasileira de Alergia e Imunologia, explica a rapidez com que uma reação pode evoluir e o risco para o paciente.
7: É uma reação alérgica grave. É de evolução rápida e ameaça a vida. Essa evolução pode demorar de 15 a 30 minutos para um choque anafilático e a taxa de letalidade pode chegar a 17%, principalmente se a gente não tiver o recurso da adrenalina autoinjetável.
6: O projeto prevê a retirada do imposto de importação da adrenalina autoinjetável destinada ao tratamento da anafilaxia quando a compra for feita por pessoa física para o uso próprio. A autora do projeto, senadora doutora Eudócia, do PSDB de Alagoas, acredita ainda que a proposta pode incentivar a nacionalização da produção da adrenalina autoinjetável, reduzindo a dependência de importações no futuro. O texto segue para análise das comissões do Senado.
1: A Comissão de Constituição e Justiça iniciou a análise do projeto de lei que cria um fundo de amparo às crianças órfãs.
2: O objetivo da medida é garantir suporte financeiro e assistencial a crianças e adolescentes que perderam pais ou cuidadores primários. Repórter Bruno Lourenço.
8: O texto prevê a criação de um auxílio financeiro direcionado aos guardiões legais de baixa renda, além do repasse de verbas para fortalecimento de instituições e programas de acolhimento familiar. O relatório lido pelo senador Hamilton Mourão, do Republicano Republicanos do Rio Grande do Sul acolheu sugestões da sociedade civil apresentadas em audiências públicas. Mourão explicou a opção pelo financiamento do programa por meio da destinação de parcela da arrecadação de loterias federais.
9: A opção de financiar o FACOR com parcela da arrecadação de loteria revela-se adequada sob a ótica de política pública, utilizando receita não tributária de caráter voluntário para o apostador e já tradicionalmente destinada a finalidades sociais. A redução do percentual destinado ao agente operador da loteria atende ao princípio da responsabilidade fiscal, na medida em que realoca recursos dentro do próprio sistema lotérico, sem ampliar gastos ou comprometer a viabilidade operacional da loteria.
8: 5% dos recursos arrecadados pelo fundo serão destinados a estudos e pesquisas sobre a orfandade no Brasil. O benefício, condicionado à baixa renda familiar e vinculado ao guardião legal do órfão, permite o acúmulo com outros auxílios, como BPC e Bolsa Família.
1: Uma aeronave parada em um aeroporto pode representar mais do que um voo que não aconteceu. Pode significar tempo perdido para uma equipe médica ou até para um órgão que precisa chegar a um paciente.
2: É para dar mais agilidade a esse tipo de transporte que o Senado pode analisar uma nova proposta. O projeto prevê o ressarcimento de pessoas e empresas particulares que disponibilizarem aeronaves para essas operações. Repórter Alexandre Campos.
10: Pelo texto, as empresas e pessoas sem certificado de operador aéreo que disponibilizarem suas aeronaves particulares para o transporte de equipe de saúde ou de órgãos, tecidos e partes do corpo humano para fins de tratamento ou transplante no âmbito do Sistema Único de Saúde serão ressarcidas pelos custos operacionais do voo. Além disso, estarão isentas do pagamento de tarifas aeroportuárias e de navegação aérea. Autor do projeto, o senador astronauta Marcos Pontes, do PL de São Paulo, lembrou que atualmente a rede de transporte conta com apoio das companhias aéreas comerciais e dos aviões da Força Aérea Brasileira.
11: Mas aí você tem o órgão doado. Tem alguns deles que tem limite muito curto para se tirar de um corpo e colocar no outro. E perde-se muitos órgãos dessa forma porque não tem como transportar. A Força Aérea tenta, mas ela não tem recurso para fazer esse transporte pro Brasil todo, o tempo todo. Aí você tem os aviões parados. Por que não utilizar esses aviões dos empresários que estão no avião parado no hangar para que eles possam transportar esses órgãos e salvar uma vida?
10: O projeto ainda permite que, por meio de convênio com a União, Estados, Municípios e Organizações Sem Fins Lucrativos, o Sistema Nacional de Transplantes coordene o cadastro das pessoas e empresas que queiram disponibilizar seus aviões, de modo a acioná-las quando necessário e compensá-las após a prestação do serviço de transporte.
1: A semana de vivência legislativa do programa Jovem Senador começou com a posse dos 27 estudantes da rede pública, que assumiram o mandato como jovens senadores.
2: Os participantes também elegeram a mesa diretora e as meninas foram protagonistas. Pela primeira vez, todos os cargos da mesa serão ocupados por jovens senadoras. Repórter Lana Dias.
12: Os estudantes vencedores do concurso de redação agora passarão a semana no Senado, experimentando o trabalho parlamentar na prática. Na sessão de posse, o senador Paulo Paim, do PT do Rio Grande do Sul, presidente do Conselho do Projeto Jovem Senador, destacou a importância do tema da redação deste ano, democracia nas redes sociais, como construir um debate saudável.
13: Discutir democracia nas redes sociais é discutir o próprio futuro da nossa gente, do nosso povo, do nosso país. E vocês jovens, estão no centro desse debate.
12: A jovem senadora Yolanda Paiva Favacho Ribeiro, representante do Pará, foi eleita presidente da mesa diretora, 100% ocupada por meninas. Ela focou seu discurso no combate à desigualdade no país.
14: Estar aqui hoje, representando os nossos estados, é um motivo de grande orgulho, mas também nos traz a consciência de que muitos jovens brasileiros não encontram a estrutura nem o suporte necessário para alcançar espaços como jovem senador.
12: Cerca de 240 mil estudantes e mais de 5 mil escolas participaram do concurso de redação.
15: Eleições 2026.
1: Termina nesta quinta-feira, dia 20 de agosto, o prazo para eleitores solicitarem a transferência temporária da sessão eleitoral. A medida permite votar em uma cidade diferente daquela onde o eleitor tem domicílio eleitoral.
2: O serviço está disponível no cartório eleitoral mais próximo ou pelo autoatendimento no site do Tribunal Regional Eleitoral do seu estado. Música. Com edição de Paula Groba e trabalhos técnicos de João Lira, o Jornal do Senado fica por aqui. Acompanhe agora as notícias da Câmara dos Deputados. Boa noite.
1: Boa noite e até amanhã.
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16: Câmara aprova proteção de servidor que denunciar violência contra criança.
17: A proposta amplia as exigências para permanência e naturalização no Brasil.
16: Avança projeto que cria dia do plantio de árvores a ser celebrado em maio.
17: Deputados obrigam a escola a mudar sinal sonoro para não incomodar autistas.
16: Boa noite. A Câmara aprovou a obrigatoriedade de escolas alterarem qualquer sinal sonoro para não incomodar alunos com autismo. A repórter Paula Bittar acompanhou a votação e explica como isso pode ser feito.
18: A Comissão de Constituição e Justiça da Câmara aprovou uma proposta que obriga escolas públicas e privadas a substituírem os sinais sonoros para não gerar incômodos sensoriais aos alunos com transtorno do espectro autista, TEA. A medida será aplicada sempre que solicitada pelos pais ou responsáveis. O texto aprovado inclui a obrigatoriedade da substituição dos sinais sonoros na Lei Berenice Piana, que trata dos direitos das pessoas com TEA. Relator na comissão, o deputado Alex Manente, do Cidadania de São Paulo, destacou que a proposta busca garantir respeito às necessidades específicas das pessoas.
19: A aprovação desse projeto é uma vitória muito importante para toda a comunidade atípica. Ela faz com que o respeito a essas pessoas esteja presente naquilo que é mais sagrado, que é na educação, onde a partir de agora não será mais um sinal sonoro que prejudica a qualidade de vida e a sensação de todas as pessoas com transtorno do espectro autista.
18: O projeto que obriga as escolas a substituírem os sinais sonoros para não gerar incômodos sensoriais aos alunos autistas já pode seguir para análise do Senado, a menos que haja recurso para votação pelo plenário da Câmara. Da Rádio Câmara, de Brasília, Paula Bittar.
15: Educação.
17: Ricardo Maia, do MDB, apoia a criação da Universidade Federal do Nordeste da Bahia para ampliar o acesso ao ensino superior no sertão do estado. Autor do projeto que autoriza a implantação da instituição, o deputado pede urgência na análise da matéria.
16: Ricardo Maia argumenta que outras regiões da Bahia já contam com universidades federais, enquanto estudantes do Nordeste do estado ainda precisam realizar longos deslocamentos para cursar o ensino superior público. Ele considera que a nova universidade vai contribuir para o desenvolvimento local.
15: Saúde.
17: Stefano Aguiar, do PSD de Minas Gerais, propõe que os usuários do SUS tenham acesso em tempo real a informações sobre a regulação de consultas, exames, cirurgias e outros procedimentos. A plataforma deve informar a posição do paciente na fila e o tempo médio estimado para atendimento.
16: A proposta também prevê a divulgação de dados consolidados por região para facilitar o acompanhamento da demanda e da oferta de serviços. Segundo Stefano Aguiar, a medida amplia a transparência, fortalece o controle social e contribui para identificar desigualdades no acesso aos serviços do SUS.
15: Meio ambiente.
17: Comissão aprova a criação do Dia Nacional do Plantio de Árvores. Saiba mais sobre o assunto na reportagem de Júlia Lopes.
20: O plantio de árvores é uma das estratégias mais eficazes e acessíveis para a recuperação ambiental e o enfrentamento da crise climática. As árvores ajudam a preservar nascentes, aumentam a fertilidade do solo, servem de habitat para diversas espécies e melhoram a qualidade do ar. Nesse contexto, a Comissão de Meio Ambiente da Câmara dos Deputados aprovou um projeto de lei que institui o Dia Nacional do Plantio de Árvores, a ser celebrado em 23 de maio. Segundo o autor da proposta, deputado Pedro Uquizai, do PT de Santa Catarina, a data pretende incentivar a criação de uma cultura de valorização das florestas e de mobilização ambiental, com um foco na recuperação de áreas degradadas e na restauração ecológica. Para o relator da proposta, deputado Newton Tato, do PT de São Paulo, o projeto também fortalece os compromissos internacionais assumidos pelo Brasil na área de sustentabilidade e ajuda a conscientizar a população.
0: O Brasil também já tem o compromisso de restaurar 12 milhões de hectares, um acordo internacional, pelo próprio Código Florestal. Nós teríamos também que restaurar e recuperar 32 milhões de hectares. E por isso que aprovar um dia do plantio da árvore para conscientizar a população brasileira e fazer esse debate nas escolas, nas igrejas, enfim, todo quanto é canto.
20: A escolha do dia 23 de maio homenageia o fotógrafo Sebastião Salgado, que morreu nessa data em 2024. Ele e sua esposa, Lélia Vanick, lideraram uma das maiores iniciativas de reflorestamento do país, com um plantio de mais de 2 milhões e meio de árvores ao longo de 25 anos no Vale do Rio Doce, interior de Minas Gerais. A proposta que cria o Dia Nacional do Plantio de Árvores aguarda análise da Comissão de Constituição e Justiça da Câmara. Da Rádio Câmara de Brasília, Júlia Lopes.
15: Homenagem.
16: Jefferson Rodrigues, do PSDB de Goiás, apresentou o projeto que cria o Dia Nacional do Fazendeiro, em 21 de setembro, instituindo também uma semana dedicada à valorização do produtor rural. A proposta previa ações de capacitação, inovação e incentivo à produção sustentável no campo.
17: Jefferson Rodrigues argumenta que a proposta se justifica pela importância da agropecuária na produção de alimentos, na geração de empregos e nas exportações brasileiras. O projeto do deputado também conta com iniciativas de apoio à permanência dos jovens no meio rural.
16: Sóstenes Cavalcante, do PL do Rio de Janeiro, presta homenagem à memória do pastor Eliseu de Matos, da Assembleia de Deus no bairro Pantanal, em Duque de Caxias.
17: Sóstenes Cavalcante relata que aos 90 anos, o religioso morreu após enfrentar problemas pulmonares e que será lembrado pelo trabalho de décadas dedicado à evangelização na região.
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15: Relações Exteriores.
16: Avança na Câmara a proposta que amplia as exigências para permanência e naturalização no Brasil. A repórter Maria Neves explica o objetivo da matéria.
25: A Comissão de Relações Exteriores da Câmara dos Deputados aprovou o projeto que torna mais rígidas as regras para concessão de visto de permanência e naturalização de estrangeiros no Brasil. Uma das novidades do texto é a exigência de que o interessado em viver no país comprove condição financeira suficiente para o sustento próprio e o da família. Segundo o relator, deputado general Girão, do PL do Rio Grande do Norte, em 2024, o governo federal destinou cerca de R$1,5 bilhão de reais do Bolsa Família a estrangeiros residentes no país. Na opinião do parlamentar, a comprovação de que o estrangeiro tem condições de se manter é necessária para aliar os direitos dos imigrantes com a proteção dos brasileiros.
26: Não é justo que esses estrangeiros sejam tratados aqui no Brasil com recursos públicos do nosso Tesouro Nacional. Não há dados oficiais de todos os custos efetivos com o processo de imigração no país, especialmente em relação à educação, saúde, moradia, segurança. No entanto, há um gasto já identificado que diz respeito ao acesso a programas assistenciais, tipo Bolsa Família, BPC e outros programas assistenciais, até mesmo auxílio emergencial.
25: Outra exigência inserida pelo projeto na Lei de Migração, que é de 2017, é a comprovação de bom procedimento social. De acordo com o general Girão, essa regra se mostra razoável porque a naturalização depende de avaliação do governo quanto à conveniência e oportunidade, principalmente em temas como esse, que envolve interesse nacional e segurança. A proposta também determina que, mesmo se atender a todos os requisitos legais, o estrangeiro não tem direito automático ao visto de permanência ou à naturalização. Cada caso deverá ser analisado pelo Ministério da Justiça e Segurança Pública, que passa a ser o responsável pelos processos migratórios. O projeto do deputado Luiz Felipe de Orleans e Bragança, do PL de São Paulo, que torna as regras para obtenção de visto e naturalização de estrangeiros no Brasil mais rígidas, ainda será analisado pela Comissão de Constituição e Justiça. Da Rádio Câmara de Brasília, Maria Neves.
15: Trabalho.
17: Reginaldo Lopes, do PT de Minas Gerais, defende a apreciação pelo Senado do fim da escala de trabalho 6x1. O deputado argumenta que a mudança pode ampliar o tempo para a convivência familiar, o cuidado com os filhos, a qualificação profissional e outras atividades.
16: Reginaldo Lopes também relaciona a redução da jornada à saúde mental dos trabalhadores e pede apoio dos presidentes da Câmara e do Senado para que a proposta avance. Para o deputado, o fim da escala 6x1 é uma mudança importante nas relações de trabalho no país.
17: Dr. Fernando Máximo, do PL de Rondônia, cobra a votação da proposta que trata de direitos de servidores dos antigos territórios de Rondônia, Roraima e Amapá. Ele sustenta que muitos desses trabalhadores atuaram em condições precárias na construção desses estados e envelheceram sem o direito reconhecido.
16: Dr. Fernando Máximo lembra que a proposta de emenda à Constituição foi aprovada pelo Senado em 2023 e que o relatório pela admissibilidade está pronto desde junho. Ele garante que não vai desistir da matéria.
17: Helena Lima, do PSD de Roraima, apresentou o projeto que atualiza a regulamentação da profissão de biólogo. A proposta amplia as áreas de atuação desses profissionais e inclui atividades nas áreas de saúde, meio ambiente, biodiversidade, biotecnologia, diagnóstico laboratorial e educação.
16: Helena Lima afirma que a legislação atual de 1979 precisa ser atualizada diante dos avanços científicos e tecnológicos. O texto também amplia as atribuições dos conselhos de biologia e garante aos licenciados o ensino de ciências e biologia nos diferentes níveis de educação.
15: Transportes.
17: Cobalcini, do MDB de Santa Catarina, relata a reunião sobre o futuro de um trecho da antiga ferrovia São Paulo-Rio Grande. Com o encerramento da concessão previsto para fevereiro de 2027, o deputado defende uma alternativa para os 372 quilômetros entre União da Vitória, no Paraná, e Marcelino Ramos, no Rio Grande do Sul.
16: A proposta de Cobalcini é transformar o trecho em uma via verde voltada ao cicloturismo, às caminhadas ecológicas e ao lazer. Segundo o congressista, a iniciativa pode converter a antiga infraestrutura em um ativo público para a sociedade.
15: Eleições.
17: Com a chegada da campanha eleitoral, Atila Lira, do PP do Piauí, critica algumas legendas por ataques a adversários políticos. Para o parlamentar, informações falsas estariam sendo disseminadas com recursos públicos, com o objetivo de influenciar a opinião pública.
16: Atila Lira chama a atenção da população para a disseminação de fake news durante o período eleitoral. Na avaliação do deputado, a população vai perceber a diferença entre embate republicano e ataques indevidos.
15: Justiça.
17: Marcel Van Hatten, do Novo, do Rio Grande do Sul, critica decisões recentes do Supremo Tribunal Federal e pede que o Senado analise pedidos de impeachment de ministros da Corte. Ele também questiona um pedido de busca e apreensão envolvendo a fonte e o advogado de um jornalista do Maranhão.
16: Marcel Van Hatten afirma que os episódios representam ameaças à liberdade de imprensa, ao Estado de Direito e às prerrogativas do Congresso. Para ele, a próxima eleição para o Senado será fundamental para enfrentar o que considera abusos de autoridade e arbitrariedades cometidos pelo STF.
17: Nas palavras de Gustavo Geyer, do PL de Goiás, o país enfrenta dificuldades econômicas, com o aumento do endividamento das famílias e do custo de vida. O deputado também menciona denúncias de corrupção envolvendo integrantes do governo.
16: Na opinião de Gustavo Geyer, a formação de uma maioria de oposição no Senado é importante para os rumos do país. Ele acredita que essa alteração pode promover mudanças no governo e conter o que ele considera decisões abusivas do Supremo Tribunal Federal. 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

0: Os deputados aprovaram proteção para o servidor ou militar que denunciar maus-tratos contra a criança. A repórter Paula Bittar acompanhou a votação.
1: A Comissão de Constituição e Justiça da Câmara aprovou uma proposta que assegura acesso a programas de proteção de testemunhas aos militares e servidores públicos que denunciarem casos de violência, agressão e maus-tratos contra crianças e adolescentes. O texto também permite a transferência do servidor ou militar com ou sem mudança de sede por medida de segurança. O benefício vale para trabalhadores da União, dos estados, dos municípios e do Distrito Federal. A relatora da proposta na comissão, deputada Cris Tonietto, do PL do Rio de Janeiro, destacou que o projeto busca proteger o agente público para fortalecer a garantia dos direitos de crianças e adolescentes. Ela ressaltou ainda que a Constituição estabelece a proteção integral e a prioridade absoluta dos direitos desse público.
2: Muitas vezes, militares, servidores públicos tomam conhecimento de casos de violência, agressão, maus tratos contra crianças e adolescentes, mas de alguma forma podem sofrer algum tipo de ameaça, represália, quando decidem denunciar. E quem tem coragem de proteger uma criança não pode ficar desprotegido pelo Estado, né? Por isso, o projeto ele assegura a esses denunciantes o acesso aos programas de proteção de testemunhas quando estiverem em situação de risco. Nosso trabalho na CCJ foi justamente de garantir a segurança jurídica para que essa importante medida pudesse avançar. Até porque proteger quem denuncia é também proteger a criança que muitas vezes não consegue pedir socorro sozinha.
1: A proposta que assegura acesso a programas de proteção de testemunhas aos militares e servidores públicos que denunciarem casos de violência, agressão e maus tratos contra crianças e adolescentes já pode seguir para análise do Senado, a menos que haja recurso para votação antes pelo plenário da Câmara. Da Rádio Câmara, de Brasília, Paula Bittar.
3: Priscila Costa, do PL, critica a situação da segurança pública no Ceará após o assassinato de um policial de 27 anos, morto ao sair do serviço. A congressista afirma que o caso demonstra a vulnerabilidade dos agentes diante do avanço da violência.
0: Priscila Costa contesta a avaliação do governo estadual de que o Ceará vive um bom momento na segurança pública. A parlamentar cobra mudanças na política do setor para ampliar a proteção dos policiais e da população em geral.
3: Sargento Faur, do PL, celebra a entrega de fuzis fabricados em Israel para as polícias civil e militar do Paraná. O congressista informa que parte dos equipamentos foi adquirida com recursos de emendas destinadas por ele.
0: De acordo com o sargento Faur, o armamento será utilizado no enfrentamento às organizações criminosas. O parlamentar também reivindica a construção de um presídio estadual de segurança máxima nos moldes das unidades federais.
3: Na avaliação de capitão Alden, do PL da Bahia, o projeto que criminaliza a misoginia tem conceitos abertos e subjetivos. Segundo o parlamentar, a medida permite interpretações que atingiriam pessoas por manifestações de opinião ou de fé.
0: Para evitar censura prévia, capitão Alden defende que a legislação estabeleça de forma clara quais condutas podem configurar crime. Para o deputado, é preciso garantir o direito à manifestação de diferentes posições no debate político.
3: Milton Vieira, do Republicanos de São Paulo, propõe ampliar a proteção da Lei Maria da Penha para mulheres vítimas de violência de gênero, mesmo quando não há vínculo entre a vítima e o agressor. A medida valeria para casos ocorridos em locais públicos ou privados, inclusive no ambiente digital.
0: O projeto também permite medidas protetivas de urgência, mesmo quando o agressor ainda não foi identificado, desde que existam indícios de risco para a vítima. Segundo Milton Vieira, a mudança reforça a proteção às mulheres, sem alterar as regras que definem os crimes.
3: Nicolete, do PL de Roraima, apresentou o projeto que transforma em crime o exercício ilegal da profissão de corretor de imóveis. O deputado propõe a detenção de 6 meses a 2 anos e multa para quem atuar sem preencher as condições legais.
0: Segundo Nicolete, a medida busca combater a atuação de falsos corretores, especialmente em plataformas digitais, e reduzir o risco de golpes. Além de reforçar a fiscalização, o parlamentar acredita que a medida valoriza os profissionais devidamente habilitados.
3: Termina agora o Jornal Câmara dos Deputados, produzido pela Rádio Câmara, com trabalhos técnicos de Wellington Teles, apresentação de Márcio Aquilissardi e Tércia Guimarães. Boa noite para você.
0: Uma ótima noite. A Voz do Brasil volta amanhã.
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3: Bem-vindos de volta à programação noturna da Mundo Livre. Eu sou Renan Zamilian, te fazendo companhia nessa quarta-feira até às 11 da noite. Eu abro essa hora com o som do Kiss, Rock and Roll All Night.

Mundo Livre, sua atitude sonora, e a gente literalmente ouviu a música, né? Essa foi Listen to the Music, som do Doobie Brothers, e antes também com The Strokes, Reptilia. Chegando agora na programação tem The Smiths, Ask.

0: Mundo Livre, sua atitude sonora. Tá aí o grande clássico do Steppenwolf, Born to Be Wild, lançado em 1968 e que compôs a trilha sonora do Easy Rider, grande clássico do cinema também. Antes você ouviu Sixpence None the Richer com Kiss Me e o Charlie Brown Jr. com Só os Loucos Sabem. Agora são 10h24. 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

Mundo Livre, sua atitude sonora com o rock gaúcho da Cachorro Grande, uma das minhas bandas preferidas e o primeiro show nacional que eu fui na adolescência, olha só. E falando nisso, vai ter show da Cachorro Grande comemorando os 25 anos do primeiro álbum aqui em Curitiba no dia 13 de novembro, lá no Stage Garden, a banda que voltou, né, aos palcos no ano passado após um hiato de praticamente 4 anos. Eu estarei lá certamente. Antes também ouvimos The Cardigans com Love Fool e o Depeche Mode It's No Good. E agora puxando as saideiras do nosso encontro dessa quarta, tem Foo Fighters.

0: Mundo Livre, sua atitude sonora, fechando o nosso horário de hoje com esse clássico do The Police, Message in a Bottle, e antes o The Coat com Painted on My Heart. Essa música que compõe a trilha sonora do filme 60 Segundos, né? Quem aí lembrava disso? Muito bem, vou indo nessa. Amanhã tô de volta pra gente curtir muito mais juntos a partir das 7 da noite. E agora você fica com a nossa faixa especial das quartas-feiras, Lady Folk, com ela que está de volta por aqui, Diana Vieira. Aproveita e uma ótima noite pra você. Até amanhã. Tchau.
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1: Olá, uma boa noite. Estamos juntos novamente nas ondas sonoras da Mundo Livre. Do outro lado, Lady Folk, Diana Vieira. Eu te convido a mais um mergulho pelo universo da música de raiz. Nossa horinha sagrada de toda quarta. E hoje, vamos começar muito bem, hein? Um artista que combina elementos do country, rock e soul, Sturgill Simpson, natural de Jackson, Kentucky. E vamos ouvir a faixa que foi liberada como single do álbum premiado com o Grammy, A Sailor's Guide to Earth, lá de 2016. O álbum também ficou muito bem nas paradas, em terceiro na Billboard 200 e em primeiro na parada country. Bom, na sequência, ainda nessa levada country, vamos ouvir a canadense Shania Twain com 5 Grammys na estante. A gente curte com ela If It Don't Take Two, voltando lá para os anos 90. E ainda vamos ouvir The Swell Season, do formado por Glenn Hansard e Marquita Irglova, com Low Rising. Isso só para começar, nosso Lady Folk está no ar aqui na faixa especial. Excelente noite para você com Sturgill Simpson, Brace for Impact, Live a Little.

0: Aí na Mundo Livre você ouve Lady Folk na faixa especial de quarta. Ouvimos a versão de Eric Clapton para Change the World, composição de Tommy Sims, Gordon Kennedy e Wayne Kirkpatrick. Essa canção foi gravada originalmente pela cantora country Wynonna Judd e Clapton regravou para a trilha sonora do filme Phenomenon de 1996. A sua versão acabou sendo um fenômeno também, ficando muito bem nas paradas do mundo todo, em especial nos Estados Unidos e Canadá. E a versão, né, de Clapton para Change the World foi produzida por Babyface, ganhando essa levada mais blues. Antes ouvimos o supergrupo Crosby, Stills, Nash & Young, com faixa do clássico álbum Deja Vu de 1970, Carry On, uma boa dose de folk rock, rock psicodélico aí para sua noite. E ainda rolou Elliott Smith, Angeles, do álbum Either Or, de 1997. E tem mais coisa boa pra gente curtir junto no Lady Folk, hein? Tá no ar aqui nossa faixa especial de quarta, uma horinha com sons influenciados pelo folk, country, blues, música com raiz na programação da Mundo Livre. Segura aí que eu volto.
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0: Já de volta com o nosso Lady Folk na faixa especial de quarta. Eu sou Diana Vieira, responsável por essa curadoria musical, música com influência folk, country, blues, música com raiz aqui na programação da Mundo Livre. Trago agora para você um som do Blackberry Smoke, Southern Rock, diretamente de Atlanta, Georgia. E vamos curtir aqui uma faixa do álbum Find a Light, lançado pela banda em 2018. Na sequência, um registro ao vivo do Central Park em 1999, Stevie Nicks com Gold Dust Woman, música que ela gravou com o Fleetwood Mac, né? E esse registro ao vivo está maravilhoso. Ainda temos Rue Paines, Chris Stapleton e muito mais. Lady Folk no ar com Blackberry Smoke, Run Away From It All.

0: Livre, Lady Folk, na faixa especial. Ouvimos o vozeirão de Chris Cornell para encerrar esse bloco, The Keeper. Ainda Secos e Molhados, com Sangue Latino e Deck, numa versão para Old Man, do mestrão Neil Young. E assim termina essa edição do nosso Lady Folk. Eu, Diana Vieira, te agradeço. Nosso próximo encontro com a música de raiz, quarta-feira, 11 da noite. Podcasts dos programas estão disponíveis em mundolivrefm.com.br. Aproveita a sua madrugada e até a próxima.
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3: O Supremo Tribunal Federal retoma nesta quarta-feira o julgamento que pode ampliar o alcance da Lei Maria da Penha. Os ministros discutem se a lei pode ser aplicada em casos de violência de gênero contra mulheres, mesmo quando não há vínculo familiar, doméstico ou afetivo com o agressor. A corte vai decidir se as medidas protetivas também alcançam vítimas desse tipo de crime em espaços públicos e profissionais. A decisão tomada nesse processo terá repercussão geral, ou seja, poderá ser aplicada a todos os casos semelhantes na justiça do país. O STF começou a julgar a matéria em maio deste ano, quando ouviu as partes interessadas. Agora o tema volta à pauta em um momento simbólico. A Lei Maria da Penha completou 20 anos de vigência na última sexta-feira. A corte analisa um recurso do Ministério Público de Minas Gerais contra uma decisão do Tribunal de Justiça do Estado. O TJ Mineiro negou medidas protetivas a uma mulher ameaçada por razões de gênero em ambiente comunitário, alegando que não havia relação doméstica ou afetiva entre as partes. Para o presidente do STF, relator do caso, ministro Edson Fachin, é preciso esclarecer o alcance dos instrumentos de proteção às mulheres, mesmo fora do contexto estritamente familiar. Da Rádio Nacional em Brasília, Renato Ribeiro.
4: Um guia para auxiliar nas decisões que estruturam a comunicação, como para quem comunicar, em que tom, qual informação fornecer, além de avaliar se há representatividade no ato comunicativo. Essa é a novidade que chegou para assessores de comunicação social do serviço público. O Guia de Comunicação Pública para Igualdade de Gênero foi elaborado pelo Ministério das Mulheres e, segundo a titular da pasta, a ministra Márcia Lopes, a publicação fala da concepção de gênero, da igualdade e dos acessos às informações.
5: Como a gente traduzir essa linguagem em relação às mulheres em todas as suas diversidades. Isso também é muito importante. E nós sabemos que as mulheres que são mais impactadas são as mulheres negras, as mulheres de periferia, as mulheres quilombolas, as mulheres rurais, as mulheres migrantes, as mulheres que estão nas ruas, as mulheres que por várias razões e vivências têm uma realidade específica. E esse guia vai nos ajudar a compreender isso e a superar as nossas próprias contradições e tantas discriminações que ainda, infelizmente, nós temos no Brasil.
4: Além dos dados sobre gênero e raça, o guia incentiva a linguagem não sexista e formas de comunicar a violência. Da Rádio Nacional no Rio de Janeiro, Cristiane Ribeiro.
6: Servidores do Tribunal de Contas do Estado têm participado de uma série de eventos presenciais com gestores e servidores de regimes próprios de previdência social. O objetivo é esclarecer dúvidas e, com isso, agilizar a tramitação dos processos de concessão de benefícios. Essa proximidade com o fiscalizado tem contribuído muito para baixar o estoque de processos de atos de pessoal, ao mesmo tempo em que emprega ferramentas de inteligência artificial, o TCE reforça o contato pessoal com os gestores públicos. Omar Nasser, do Tribunal de Contas do Estado do Paraná. Sessenta estudantes e 10 professores de engenharia civil de 4 universidades estaduais auxiliarão o Tribunal de Contas na fiscalização da infraestrutura de escolas municipais. A ação integra o programa Ver a Cidade. A iniciativa resulta de uma parceria entre o TCE, o Conselho Regional de Engenharia e Agronomia e a Secretaria de Estado da Ciência, Tecnologia e Ensino Superior. Na edição de 2026, participam as universidades estaduais de Londrina, Maringá, Ponta Grossa e do Oeste do Paraná. Omar Nasser, do Tribunal de Contas do Estado.
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7: Clubes da Série A e B aprovaram mudanças propostas pela CBF com base em regras.

0: da IFAB, usadas na Copa do Mundo de 2026. As medidas começam a valer já na próxima rodada e incluem limite de 8 segundos para o goleiro ficar com a bola nas mãos, 5 segundos para laterais e tiros de meta e 10 segundos para o jogador deixar o campo em substituições. Também haverá um minuto fora de campo para atletas atendidos no gramado. Somente o capitão poderá falar com o árbitro em determinadas situações e o VAR terá novas possibilidades de intervenção. A FIFA estima que o pacote possa acrescentar quase 6 minutos de bola rolando por partida. E após a 22ª rodada do Brasileirão, o Palmeiras lidera com 48 pontos e aparece com 62,9% de chances de título. O Flamengo, 2 pontos atrás e com um jogo a menos, tem 36,2%. O Atlético é o terceiro colocado com 40 pontos e aparece com 0,8% de chance de título, mas com 94,1% de probabilidade de classificação para Libertadores. Na parte de baixo da tabela, o Coritiba tem 17,3% de risco de rebaixamento e apenas 2,8% de chances de Libertadores. A Chapecoense e Remo são os times mais ameaçados, enquanto Santos e Vasco aparecem com 47% de risco de queda e fazem confronto direto na próxima rodada. De Coritiba, Mauro Conte, com informações da Rede AERP.
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2: Com as baixas temperaturas no Paraná, aumenta o uso de chuveiros, aquecedores e ar-condicionado. Segundo a Copel, o chuveiro elétrico é um dos principais responsáveis pela alta na fatura no inverno, especialmente quando usado por mais tempo e na posição inverno. Em uma simulação da Copel, o aquecedor elétrico portátil foi o aparelho de maior consumo entre os analisados. Usado 8 horas por dia, o custo estimado chegou a cerca de R$500 por mês. No mesmo período, o ar-condicionado quente e frio ficaria em torno de R$250, enquanto o lençol térmico teria gasto aproximado de R$40. A nova modalidade do Desenrola Brasil é voltada a trabalhadores informais que estão com os pagamentos em dia. O programa permite trocar empréstimos mais caros por crédito de até R$15 mil, com juros de até R$1,99 ao mês. A renegociação deve ser feita diretamente nas instituições financeiras. O Ministério da Fazenda alerta ainda para golpes com falsos anúncios e links enviados por mensagens, já que não existe site específico do governo para intermediar a operação. Repórter Flávia Consoli.
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2: Nem sempre quem entrega bons resultados é automaticamente lembrado para uma promoção. Em muitas empresas, profissionais tecnicamente competentes acabam ficando estagnados porque concentram seus esforços apenas na execução e deixam em segundo plano a comunicação sobre o impacto do próprio trabalho e a construção de relacionamentos internos. O consultor de carreira e negócios da ESIC Internacional, Alexandre Weiler, explica por que isso acontece e por que desempenho e visibilidade profissional não são exatamente a mesma coisa.
3: Esse é um aspecto que, infelizmente, ele é mais comum do que a gente gostaria. Infelizmente, grande parte das pessoas que são muito competentes, realmente são capazes de trazer bons resultados, eles são vítimas, às vezes, daquelas síndromes que a gente já conhece. Uma delas, justamente, é a síndrome de Dunning-Kruger, né, onde a pessoa que realmente é competente, ela sabe que ela ainda tem muito mais por aprender, então ela espera chegar nesse estado da arte, chegar naquele momento onde ela realmente conseguirá olhar para ela mesma como aquela pessoa que realmente tem todas as respostas e às vezes esse momento nunca chega e ela vai procrastinando justamente aquele momento onde ela passa por esse desabrochar. Né? Então o Dunning-Kruger ele passa por isso e ela acaba sendo vítima justamente do oposto, né? Da pessoa que sabe menos e que acredita que sabe muito e que abocanha esse lugar da pessoa. A outra justamente é a síndrome do impostor. A pessoa acha que ela nunca é boa o suficiente, ela acha acha que ela realmente não tem condições e que em algum momento irão descobrir o impostor que ela é, que ela não está no lugar de mérito que ela deveria. E aí, justamente, ela é vítima daquelas pessoas que têm a síndrome do impostor reverso, que acham que são boas demais para aquilo que realmente estão fazendo. E essas pessoas justamente tomam o seu lugar também. E, obviamente, também, infelizmente, acontece muito, acontece demais, que a pessoa não coloca sua marca pessoal no mercado. Ela não faz por merecer no quesito contar para os outros aquilo que faz. E quando você não comunica para o mercado, você não comunica para o seu entorno as suas potencialidades, suas habilidades, suas competências, as suas capacidades, isso passa por uma grande cópia. Nem sempre, né? Esperar que os outros descubram em que você é bom, o que você é capaz de fazer, o que você já fez, quais são as suas potencialidades. Infelizmente, nem sempre recrutadores, profissionais, possíveis clientes, gestores são capazes de fazer essa busca. Vivemos um mundo onde estamos cada vez mais assoberbados, onde estamos cada vez mais exauridos, vivemos na sociedade da exaustão. E aí nós tentamos simplificar os processos. E aí muitos recrutadores, pessoas responsáveis pelo processo de recrutamento, seleção, progressão de carreira, às vezes eles preferem ir atrás da solução mais óbvia, daquela que já se posiciona como sendo meritória. E isso, às vezes, faz com que, sim, pessoas competentes, com bons resultados, fiquem invisíveis no momento da promoção.
2: Um dos receios mais comum é que mostrar resultados seja interpretado como arrogância ou excesso de autopromoção. A orientação, porém, é tornar as contribuições mais claras, mostrando de forma objetiva os resultados alcançados, a colaboração com outras áreas e a capacidade de assumir novos desafios.
3: Essa questão é extremamente importante porque muitas das pessoas confundem humildade com não promover a marca pessoal. E as pessoas ficam com essa preocupação exacerbada de não parecer arrogante, de não parecer forçados, ou às vezes se deixam levar por críticas veladas de colegas frente a uma performance positiva que você teve, um ganho que você teve, pessoas tentando apagar o seu brilho, né? Fazem críticas veladas e as pessoas se deixam levar por essas críticas e justamente tendem a se esconder ou esconder suas habilidades e competências com medo de que justamente alguém possa interpretar isso como se posicionar de forma exacerbada. O que eu sempre gosto de dizer para todas as pessoas para quem eu forneço mentoria executiva e justamente para todos os profissionais de mercado que buscam crescimento na carreira, que você precisa se mostrar, você precisa se dar a conhecer, você precisa ter um planejamento coerente de construção de personal branding, que é um palavrão em inglês para dizer que você precisa cuidar da sua marca pessoal. Você, perante o mercado, é uma marca. O seu nome e o seu sobrenome são uma marca. E toda marca precisa ser muito bem cuidada. É um trabalho de branding, construção e cuidado com a sua marca. Só que isso demanda tempo, esforço e recursos. Não acontece do dia para a noite, mas precisa ser construído de uma forma regrada, planejada, bem direcionada e muito bem escalonada, porque isso sim trará bons resultados. As pessoas precisam ouvir o seu nome e automaticamente entender e saber quem você é, o que você faz, no que você é bom, quais são as suas potencialidades e no que você é referência. Isso não acontece do dia para a noite. Isso acontece com você demonstrando, contando para o mercado quais exatamente são suas habilidades e competências. Faça isso mostrando resultados. Faça isso mostrando ganhos. Faça isso com prova social. Mostre isso nas suas redes sociais e que todas as suas redes sociais sejam coerentes. Que o seu Instagram, seu TikTok, se você tiver, o seu LinkedIn e que todas as suas outras redes sociais demonstrem em tempo integral e de forma complementar, claro, guardadas as particularidades de cada uma dessas redes sociais, quem você é, o que você faz de verdade e quais são os resultados que você oferece. Que a sua vida pessoal seja coerente com a sua vida profissional e que você seja capaz de demonstrar todos os projetos vitoriosos e vencedores para com os quais você contribuiu. Também reconheça todas as pessoas que somaram junto com você, porque nada de bom, relevante, grande, significativo se faz sozinho. Na medida em que você demonstra que esses ganhos são coletivos, na medida em que você demonstra o quanto que você contribuiu e que as outras pessoas também contribuíram, você passa ao largo e muito longe de parecer arrogante, forçado ou apenas alguém que está em busca de autopromoção. Até porque, quando você tem prova social, quando você tem as situações que realmente aconteceram para demonstrar que aquilo realmente aconteceu, você tem prova cabal. E tendo prova cabal, você realmente faz jus à grande expressão que diz que contra fatos não há argumentos. E isso tudo contribui para a construção da sua marca pessoal.
2: Outro ponto importante é não esperar que a empresa perceba sozinha o interesse do profissional em crescer. Conversas sobre carreira, feedbacks frequentes e alinhamentos com a liderança podem ajudar a identificar quais competências precisam ser desenvolvidas e quais caminhos existem dentro da organização.
3: O papel do feedback, das conversas francas, né, com o seu gestor, com o seu líder, com os seus pares, para quem quer sair da estagnação e crescer dentro da empresa, ele é fundamental. Porque justamente o seu gestor, ele é a pessoa que muitas das vezes possui a chave para a sua promoção. Às vezes diretamente, né? Ele é a pessoa que pode indicar você para algum cargo de relevância dentro da empresa, dentro da organização, ou às vezes indiretamente, ele é a pessoa que é consultada, ou a pessoa que tem parecer, voz franca e preponderante para que aquilo aconteça, para avalizar as suas habilidades, as suas competências, ou ainda o contrário. Ter uma conversa franca sobre os seus desejos, sobre onde você pretende chegar. E eu sempre costumo dar uma recomendação para os profissionais que querem crescer na carreira. A primeira coisa que você precisa fazer é ter uma conversa franca com o seu gestor. E que conversa franca é essa? É dizer o seguinte: olha, eu sou um talento e você sabe que eu sou um talento, mas eu não sou nem arrogante nem prepotente. Eu realmente sei das minhas habilidades e competências e estou aqui para garantir que elas estarão a seu serviço. E desde já, eu quero deixar muito claro que o meu objetivo aqui dentro dessa organização é fazer com que você, meu gestor, seja promovido. A única coisa que eu te peço é que no dia que você for promovido, que você me permita ocupar o seu lugar, ou que você me leve com você. Eu não quero o seu lugar, eu quero justamente o espaço que me cabe. Eu quero a recompensa por ter ajudado neste processo. E claro, esteja aberto fortemente a feedback, a receber na indicação de como você pode melhorar. Porque muitas das vezes, se você tem um gestor que é franco, que é correto, que é transparente e que é um líder verdadeiro, ele estará preocupado com o seu desenvolvimento. Até porque uma das principais prerrogativas de um líder é saber se os seus liderados estão se desenvolvendo e cuidar do desenvolvimento técnico, emocional, em hard skills, soft skills e power skills dos seus liderados. Um bom líder também, além de se preocupar com o desenvolvimento dos seus liderados, ele sempre tem um cuidado muito grande de permitir que eles cresçam cada vez mais e se desenvolvam cada vez mais. E além disso, estabeleçam interconexões entre as habilidades e competências complementares que os seus liderados possuem. E claro, no dia em que você se tornar um líder também, se possível, use muito feedback construtivo, permita que os seus liderados cresçam cada vez mais, contrate pessoas melhores do que você naquilo que elas sabem fazer e dê liberdade para que elas possam trabalhar e entenda que o seu papel é servir os seus liderados para que eles cumpram a missão da empresa. Só que também conheça as habilidades e competências de cada um dos seus liderados cada vez mais profundamente. Isso permitirá com que pouco a pouco você substitua o feedback, que é dar a devolutiva depois, feed forward, que é dar a devolutiva antes, porque como você já os conhece, sabe onde eles devem chegar e o que eles devem fazer, obviamente você dirá para eles, indicará o caminho antes que eles o façam. Isso irá minimizar a chance de erro, isso irá potencializar e permitir que eles coloquem, potencializará o acerto, porque permitirá que eles coloquem as suas competências, as suas forças a serviço, justamente porque você já as mapeou antecipadamente. Quanto mais feed forward você dá, menos feedback negativo você precisa dar. E cada vez mais feedback positivo você poderá dar. Aí imagina o que isso faz com o clima de uma organização. É exatamente disso que nós estamos falando. Isso faz com que você saia da estagnação e faz com que você cresça dentro da organização, se você é liderar. E se você é líder, o caminho para que você faça com que exista progressão e crescimento dentro da organização é exatamente esse. Se eu sou líder, eu quero que os meus liderados cresçam dentro da organização? Seguramente sim, porque logo, logo você estará cercado de ex-liderados seus, como pares dentro de você. E se você for um bom líder, eles estarão bem desenvolvidos, serão válidos, né? Irão acrescentar muito para o processo que precisa acontecer dentro da organização. Você não precisará carregar as coisas sozinho nas costas e, obviamente, também eles serão pessoas éticas e que irão somar nesse processo. Não existe cenário melhor para se trabalhar dentro de uma organização.
2: Além da competência técnica, o especialista destaca que o mercado valoriza profissionais capazes de se comunicar, construir boas relações, aprender continuamente e participar de projetos que ampliem sua atuação. Essas atitudes podem ajudar a romper períodos de estagnação e aumentar as possibilidades de desenvolvimento profissional. Repórter Flávia Consoli.
4: A Polícia Federal realizou nesta segunda-feira uma nova operação que investiga a compra de títulos do Banco Master pelo Instituto de Previdência dos Servidores Públicos de Maceió. A medida foi autorizada pelo relator do caso, o ministro do Supremo Tribunal Federal, André Mendonça. O Instituto teria investido 97 milhões de reais em títulos fraudulentos do Banco Master entre 2023 e 2024. Segundo a Polícia Federal, o investimento dos recursos dos servidores municipais foi feito sem estudos técnicos e com falhas de análise de risco. A aplicação seria incompatível com os limites definidos pela política de investimentos do Instituto de Previdência e buscaria favorecer o Banco Master. A Polícia Federal apura possíveis crimes de gestão fraudulenta, desvio de recursos públicos, lavagem de dinheiro e organização criminosa. O ministro André Mendonça determinou o bloqueio de bens de 6 ex-servidores e consultores contratados até o limite de 97 milhões de reais. O magistrado também autorizou busca e apreensão de computadores, telefones, dados e documentos dos investigados do Instituto e da consultoria Crédito e Mercado. André Mendonça negou o afastamento do atual presidente do Instituto de Previdência, Guilherme Alvarenga, porque a PF não demonstrou sua participação nas fraudes. Também foram autorizadas novas diligências junto ao Banco Central, à Bolsa de Valores de São Paulo e à Comissão de Valores Imobiliários para obtenção de informações sobre as operações investigadas. Em nota, o Instituto de Previdência de Maceió reforça que os atos relacionados aos investimentos observaram os ritos legais e administrativos. O Instituto ainda afirma que o seu patrimônio cresceu de 400 milhões de reais em 2021 para 1 bilhão e 600 milhões atualmente, garantindo a capacidade de pagamento dos aposentados e pensionistas da Prefeitura de Maceió. Da Rádio Nacional em Brasília, Gésio Passos. A plataforma digital Discord afirmou nesta segunda-feira que desativou um servidor privado antes da morte de uma adolescente do Mato Grosso do Sul. Esse servidor teria sido usado por criminosos que teriam incentivado a automutilação e suicídio da jovem. Segundo o Discord, o acesso às mensagens dependeria de convite ao grupo e ele não podia ser encontrado por outros usuários da plataforma. Em nota, a rede social afirma ter um diálogo contínuo com as autoridades brasileiras para reportar criminosos. Na semana passada, o Discord acordou com a Advocacia Geral da União que apresentaria medidas para a proteção de crianças e adolescentes. A plataforma afirmou que conta com equipes especializadas para combater indivíduos e grupos envolvidos em atividades violentas. Eles atuam na remoção sistemática de usuários e conteúdos mal intencionados. Segundo o Discord, extremistas violentos foram detidos pelas autoridades após denúncias proativas e a colaboração da plataforma. A rede social ainda disse que tem compromisso com a segurança dos seus usuários. Nesta segunda-feira, a ONG Instituto de Defesa Coletiva ajuizou uma ação pedindo a suspensão do Discord no Brasil. A ação civil pública aponta falhas nos mecanismos de prevenção, monitoramento e identificação de usuários, além de erros no atendimento às denúncias. Para o Instituto, as fragilidades permitem que a plataforma seja usada para aliciamento de crianças e adolescentes, exploração sexual e incentivo à automutilação e ao suicídio. A suspensão do Discord ocorreria até que a plataforma comprove a implementação de medidas eficazes de segurança e proteção dos usuários. O Instituto ainda pede indenização coletiva de 300 milhões de reais. Da Rádio Nacional em Brasília, Gésio Passos.
5: A Anvisa, a Agência Nacional de Vigilância Sanitária, revogou nesta segunda-feira uma série de resoluções que proibiam a venda e a propaganda de medicamentos em grandes plataformas digitais. A medida atinge as empresas iFood, Rappi, Mercado Livre, Submarino e Americanas. Na última quinta-feira, a agência havia tomado decisão semelhante em relação à Shopee. No caso dos aplicativos Rappi e iFood, as restrições abrangiam comercialização, distribuição e propaganda. Para o Mercado Livre e o grupo B2W, responsável por Submarino e Americanas, o impedimento recaía sobre a venda e a publicidade dos produtos. A Anvisa, no entanto, afirma que a liberação não é automática. Em nota, a agência esclarece que as empresas continuam obrigadas a cumprir integralmente a regulamentação sanitária vigente e que a decisão não representa autorização imediata para a venda de remédios nessas plataformas. A revisão das regras acompanha a Lei 15.357, sancionada em março deste ano. A norma permite que farmácias e drogarias regularmente licenciadas contratem canais digitais e marketplaces para logística e entrega de medicamentos aos consumidores. Mesmo com a lei em vigor, a Anvisa informa que a aplicação prática depende de regulamentação específica, ainda a ser editada pela própria agência. Até lá, a comercialização de remédios nesses aplicativos segue condicionada às normas já existentes para farmácias e drogarias. Com informações da Agência Brasil, da Rádio Nacional em Brasília, Pedro Lacerda.
6: O Desenrola Adimplentes começa a operar nesta terça-feira com novas regras para a participação dos bancos e da União. Agora, 30% dos valores das operações virão das próprias instituições financeiras, enquanto os 70% restantes serão bancados pelo governo. O programa permite renegociar até R$15 mil em dívidas sem garantia, com taxa máxima de 1,99% ao mês, bem abaixo da média atual do crédito pessoal, que gira em torno de 7% ao mês. Essa modalidade oferece crédito para trabalhadores informais que mantêm suas dívidas em dia. O pacote também inclui uma linha voltada para estudantes e ex-estudantes adimplentes do FIES, Fundo de Financiamento Estudantil, e medidas para trabalhadores com carteira assinada. A principal alteração permite que qualquer banco participante utilize recursos próprios combinados com até R$3 bilhões disponibilizados pela União. Antes, apenas Banco do Brasil e Caixa poderiam combinar recursos próprios com recursos públicos, o que gerou resistência das instituições. As regras para participar do Desenrola Adimplentes continuam as mesmas. Podem aderir ao programa clientes que tenham contratado crédito pessoal sem consignação em folha, incluindo empréstimos feitos para reunir outras dívidas. Além disso, é necessário ter quitado pelo menos 4 parcelas do contrato e possuir saldo devedor de até R$15 mil por instituição financeira. Outro requisito é estar com as prestações em dia ou, no máximo, com atraso de até 90 dias antes da publicação da medida provisória. Dívidas de crédito rural, financiamentos com garantia real, cartão de crédito nas modalidades parcelada e rotativa e débitos de cheque especial não estão incluídos no programa. Quem tiver mais de uma dívida enquadrada no Desenrola dentro do mesmo banco poderá renegociá-las. Os interessados devem procurar diretamente a instituição financeira onde contrataram o empréstimo para verificar as condições disponíveis e solicitar a renegociação. Com reportagem de Tatiana Alves, da Rádio Nacional em Brasília, Daniela Longuinho.
7: A previsão é de tempo seco e altas temperaturas em 16 estados e no Distrito Federal nesta terça-feira. A umidade pode variar entre 20% e 12% na Bahia, Goiás, Mato Grosso do Sul, Tocantins e Pará. Nesta segunda-feira, o Distrito Federal teve o dia mais quente e seco do ano, superando os 34 graus, com a umidade chegando a 13%. No Brasil, 10 cidades passaram dos 40 graus, como as goianas, Goiás, com 41,4 graus, e São Miguel do Araguaia, com 41,1 graus. Outros 47 municípios registraram umidade menor ou igual a 15%. Já na região sul, a previsão para esta terça e quarta-feira é o do retorno das instabilidades, que devem causar tempestades. A previsão de pancadas de chuva e trovoadas isoladas em áreas do Paraná, Santa Catarina e Rio Grande do Sul. No estado gaúcho, mais de 25 mil pessoas seguem sem luz após a passagem de um ciclone. As cidades de Santa Vitória do Palmar e Chuí entraram no quinto dia sem energia após a queda de duas torres de transmissão na Lagoa Mirim. As aulas foram suspensas. Parte dos serviços básicos voltou a funcionar após o envio de geradores pela concessionária de energia. No Rio Grande do Sul, as tempestades impactaram 180 mil moradores, deixando 2.800 pessoas fora de casa e causando danos em 117 cidades. Nesta terça, a chuva atinge na região norte-oeste da Amazônia e no nordeste, a faixa litorânea e o Maranhão. No sudeste, há possibilidade de chuva isolada em São Paulo, Rio de Janeiro, Espírito Santo e leste de Minas Gerais. Da Rádio Nacional em Brasília, Renato Ribeiro.
8: 15 mil pessoas acessaram a plataforma Ticketmaster na noite desta segunda-feira para comprar ingressos de arquibancada especial e cadeiras individuais dos desfiles das escolas de samba do Grupo Especial do Rio de Janeiro. A nova etapa de vendas para os 3 dias de desfiles competitivos e também o sábado das campeãs do Carnaval 2027 começaram às 7 da noite e os bilhetes, segundo a Ticketmaster, se esgotaram rapidamente. O ingresso no sambódromo da Marquês de Sapucaí custa R$ 250 por noite, tanto para as arquibancadas especiais dos setores 2 a 11, com exceção do setor 9, quanto para as cadeiras individuais numeradas no setor 12. A meia entrada custa R$ 125. Como no Carnaval de 2026, é possível adquirir apenas uma meia entrada por CPF para cada dia de desfile. O limite é de 4 por comprador. Esta é a terceira etapa de vendas para os desfiles das grandes agremiações. Até agora foram disponibilizadas as modalidades de passaporte, que dá direito aos 3 dias de desfiles competitivos, e ingresso sambista, em que o interessado define uma noite de espetáculo. De acordo com a Liga Independente das Escolas de Samba do Rio de Janeiro, novas fases da venda de ingressos ainda serão abertas. O Rio Carnaval acontece nos dias 7, 8 e 9 de fevereiro, com as 6 melhores colocadas retornando ao sambódromo no sábado seguinte, dia 13, para o desfile das campeãs. Da Rádio Nacional no Rio de Janeiro, Cristiane Ribeiro. Com uma média de 70 voos panorâmicos por dia, a cidade do Rio de Janeiro está na mira da Agência Nacional de Aviação Civil. A ANAC informou que vai reforçar a fiscalização desse tipo de voo e que está em contato com a Prefeitura Carioca para definir a linha de atuação conjunta na fiscalização, especialmente dos passeios panorâmicos. A medida foi anunciada 2 dias depois da queda de um helicóptero em uma região de mata fechada, próxima da Vista Chinesa, no Parque Nacional da Tijuca. No acidente, morreram o piloto e as 3 turistas colombianas que estavam na aeronave. Esse foi o 4º acidente com helicópteros neste ano, deixando um saldo de 13 mortos. A ANAC reiterou que a aeronave que caiu no sábado estava com a certificação em dia e que os voos panorâmicos devem ser prestados por empresas e profissionais devidamente certificados. Os corpos das 3 turistas continuam no Instituto Médico Legal, passando por exames de identificação. Já o corpo do piloto, Alessandro Rocha, foi sepultado na tarde desta segunda-feira. Da Rádio Nacional no Rio de Janeiro, Cristiane Ribeiro.
9: A Secretaria de Estado de Defesa do Consumidor e o Procon Rio lançaram a cartilha digital Apostas Online, Bets e Jogos de Azar. Proteja seu dinheiro, sua saúde e sua família. A publicação educativa tem orientações para conscientizar a população sobre os riscos das apostas esportivas e dos jogos de azar online. Além disso, o guia oferece informações para prevenir o superendividamento, identificar sinais de perda de controle e indicar os canais de apoio para quem se sentir sob o risco de compulsão. Na cartilha, disponível para consulta na internet, os consumidores encontram explicações de como funcionam as plataformas de apostas e sobre as diferenças entre entretenimento, investimento e jogos de azar. Também traz um alerta para mecanismos que estimulam o jogador a permanecer apostando e esclarece sobre falsas promessas de lucro fácil, reforçando que apostas não representam uma forma segura de obtenção de renda. A publicação ainda traz como tema a proteção de crianças e adolescentes, ao lembrar que a participação de menores de 18 anos em apostas online é proibida por lei. A cartilha também aborda os impactos das apostas na saúde mental e nas relações familiares, apresentando informações sobre a ludopatia, que é o nome técnico para o vício em jogos de azar, e orientações para as pessoas que enfrentam dificuldade em controlar o hábito de apostar. Para prevenir o jogo descontrolado, o material reúne recomendações práticas contra prejuízos financeiros, apresenta a ferramenta oficial de autoexclusão das plataformas autorizadas e informa onde o consumidor pode buscar orientação, atendimento e apoio psicológico. Da Rádio Nacional no Rio de Janeiro, Priscila Terezo. Uma ferramenta digital que agiliza o trabalho de socorro dos bombeiros no Rio de Janeiro está prestes a completar um ano. É o aplicativo 193RJ, que funciona por meio de geolocalização. Para se ter uma ideia da procura, apenas na última semana, mais de 12 mil pessoas baixaram o app nas lojas digitais devido ao vendaval. O estudante Lucas Carmo usou a ferramenta em 19 de julho, quando percebeu um princípio de incêndio nos fundos de sua casa em Itaipava, na região serrana fluminense.
10: Aqui é um lugar bem ruim de sinal para qualquer coisa. Quando a gente viu o fogo, viu pegando na montanha toda, a primeira coisa que pensamos foi acionar o 93 e chamar os bombeiros. Só que aqui não tem sinal, então é difícil de fazer qualquer tipo de ligação. Como a gente tem a Wi-Fi, eu aproveitei a oportunidade e pesquisei, porque até então não tinha o conhecimento do aplicativo. E foi lá que eu vi o aplicativo do 93 e baixei. E em menos de 2-3 minutos eu já consegui acionar os bombeiros para minha localidade.
9: Ele afirma que o aplicativo ajudou a salvar a vegetação.
10: Eu acho que a ferramenta salvou a vegetação que a gente tem aqui hoje, porque se dependesse de ligação ou de ter que dar endereço, a gente não teria metade do que a gente tem aqui hoje. Então, sim, a iniciativa de criar um aplicativo que funciona por geolocalização, que te facilita a chamada e o acionamento do Corpo de Bombeiros, eu acho que é uma iniciativa excelente.
9: O primeiro sargento da Marinha, Igor Gabri, também usou o aplicativo após presenciar um acidente de trânsito com um capotamento em Seropédica, na Baixada Fluminense, e disse que o acionamento foi fácil.
11: Eu achei muito mais fácil porque pelo aplicativo, além de você informar ali, você vai informando a quantidade de vítimas, aonde foi, você pode enviar localização, até fotos dá para enviar também, e fica teu contato ali. Se eles tiverem alguma dúvida, eles vão te ligar.
9: O tenente-coronel dos bombeiros Fábio Contreiras detalha as vantagens do aplicativo 193RJ, que permite o direcionamento das equipes e a redução no tempo de resposta das ocorrências.
12: A primeira é que o acionamento ele é feito através de um CPF cadastrado. Isso vai evitar e vai ajudar também a reduzir a quantidade de trotes que a gente recebe no dia a dia na central 193. A segunda vantagem que nós temos também é que a gente consegue agora precisar o local que tem a ocorrência. A gente consegue enviar, através do endereço georreferenciado pelo GPS, a localização exata daquela emergência. Isso vai facilitar e vai acelerar a chegada das nossas viaturas. Tem uma outra grande vantagem também, que ele tem recursos de acessibilidade de fala e de audição. Pessoas que têm deficiência nessa área vão conseguir utilizar o aplicativo sem maiores problemas.
9: O aplicativo está disponível gratuitamente para dispositivos Android e iOS e pode ser utilizado tanto por moradores quanto visitantes do estado. Da Rádio Nacional no Rio de Janeiro, Priscila Terezo.
4: A política de juros deve seguir cautelosa enquanto incertezas e riscos marcam a economia interna e externa. O Banco Central divulgou nesta terça-feira a ata da reunião do Comitê de Política Monetária, que reduziu para 14% ao ano a taxa básica Selic. O documento voltou a mencionar impactos da guerra no Irã e dúvidas sobre o rumo da política econômica norte-americana. Por isso, países emergentes, como o Brasil, devem ter cautela em meio à oscilação de preços de commodities, como o petróleo, por exemplo. O choque de oferta causado no mercado de petróleo é observado de perto pelo Copom, que vê influência no movimento recente da inflação e na trajetória futura. Dentro do Brasil, o Copom avalia que a manutenção da taxa de juros em níveis elevados tem ajudado a reduzir a demanda e aplacar a inflação. A política fiscal novamente foi discutida na reunião porque ela tanto estimula a demanda quanto afeta a percepção sobre a sustentabilidade da dívida. Por isso, o Copom defende o alinhamento para facilitar a convergência da inflação para a meta. Frente a esses argumentos, o Copom avaliou que a magnitude do ciclo de adaptação vai depender da evolução do cenário para assegurar a convergência da inflação para a meta. Da Rádio Nacional em Brasília, Gabriel Brum.
6: A Polícia Civil realizou nesta terça-feira uma operação para combater um esquema de fraudes que estaria causando prejuízos ao sistema de distribuição de gás natural. Foram cumpridos 12 mandados de busca e apreensão na cidade do Rio de Janeiro, em Nova Iguaçu e Belfor Roxo, na Baixada Fluminense, e também na cidade de Congonhas, em Minas Gerais. As investigações mostraram que o grupo agia de forma organizada e contava com integrantes que tinham conhecimento técnico sobre equipamentos usados no setor de gás natural veicular, o GNV. Ainda de acordo com a polícia, os suspeitos desviavam medidores de gás de uma concessionária e faziam alterações clandestinas nos aparelhos. Os equipamentos passavam por modificações internas, tinham identificações alteradas e depois eram colocados novamente em circulação de forma irregular. Um dos integrantes do grupo tinha acesso às instalações da empresa responsável pelo serviço. Ele seria encarregado de acompanhar a movimentação dos equipamentos e repassar informações que facilitavam a retirada dos medidores. A investigação revelou ainda que informações sobre fiscalizações eram vazadas para alguns proprietários e administradores de postos de combustíveis. Com esse alerta antecipado, estabelecimentos suspeitos conseguiam esconder possíveis irregularidades antes da chegada dos fiscais. Um dos avanços mais importantes do caso aconteceu após a análise de celulares e outros dispositivos eletrônicos apreendidos em etapas anteriores da investigação. Os policiais identificaram empresas do setor de instalação e manutenção de equipamentos de GNV que podem ter sido usadas para viabilizar parte das alterações feitas nos medidores. Além do prejuízo financeiro causado à concessionária, a polícia apura se as fraudes comprometeram a segurança e a confiabilidade da rede de distribuição de gás natural. Os investigados poderão responder pelos crimes de furto qualificado, receptação, estelionato e associação criminosa. Da Rádio Nacional no Rio de Janeiro, Tatiana Alves.
13: O IPCA, Índice Nacional de Preços ao Consumidor Amplo, ficou em 0,07% em julho, segundo dados divulgados nesta terça-feira pelo IBGE. O resultado representa desaceleração em relação ao mês anterior, quando o índice, considerado a inflação oficial do país, ficou em 0,16%. No acumulado de 2026, o IPCA está em 3,44%. Já nos últimos 12 meses, o percentual é de 4,44%, abaixo dos 4,64% registrados até junho. Segundo Fernando Gonçalves, gerente responsável pela pesquisa, o grupo Habitação foi o que mais pesou no resultado de julho.
14: A maior variação, 0,99%, e o maior impacto, 0,15 ponto percentual, vieram do grupo Habitação, com o avanço da energia elétrica residencial, que saiu de 1,53% para 3,09%. Em julho, além da incorporação de reajustes tarifários de concessionárias de algumas áreas do índice, permaneceu a vigência da bandeira tarifária amarela, com acréscimo na conta de luz de R$ 1,885 a cada 100 kWh consumidos.
13: O grupo Alimentação e Bebidas teve nova queda em julho, menos 0,67%. A alimentação no domicílio variou menos 1,14%, com influência das quedas do café moído, da cenoura, batata inglesa e do tomate. Já entre os produtos que registraram alta, destaque para o leite longa-vida, com 2,47% de variação, e para as frutas, com 1,20%. Entre as capitais, a maior variação, de 0,32%, foi registrada em Rio Branco. O menor resultado, de menos 0,45%, ocorreu em Belém. Ainda de acordo com o IBGE, o INPC, Índice Nacional de Preços ao Consumidor, ficou praticamente estável em julho, com variação de menos 0,01%, abaixo do resultado de junho, de 0,14%. Da Rádio Nacional, no Rio de Janeiro, Solimar Luz.
15: Uma operação da Polícia Civil da Bahia, deflagrada nesta terça-feira, bloqueou cerca de R$ 38 milhões em bens de um grupo suspeito de comercializar armas ilegalmente no estado. As ações ocorreram nas cidades baianas de Santo Estevão e Feira de Santana, além da capital sergipana, Aracaju. O Departamento de Repressão e Combate à Corrupção, ao Crime Organizado e à Lavagem de Dinheiro, DRACO, órgão ligado à Segurança Pública da Bahia, cumpriu 16 mandados de busca e apreensão contra os investigados. Segundo a apuração da Polícia Civil, a organização criminosa comercializava armas clandestinas do Rio de Janeiro para a Bahia. O grupo teria uma estrutura organizada com divisão de funções entre os integrantes e atuação nos dois estados. Ainda de acordo com os investigadores, a liderança do esquema atua a partir do Rio de Janeiro e é responsável por coordenar as remessas de armamento ilícito e a movimentação financeira da organização criminosa. Foram apreendidos veículos, notebooks, cerca de 150 cartões bancários e documentos relacionados a transações financeiras. Também houve o bloqueio de R$ 38 milhões em bens e contas dos envolvidos. As investigações continuam. A expectativa é que o material apreendido nesta terça-feira contribua para esclarecer a participação dos suspeitos no esquema, identificar outros possíveis envolvidos e detalhar a dinâmica de aquisição, transporte e distribuição das armas, além do fluxo financeiro utilizado pela organização. Da Rádio Nacional em São Luís, Madison Euler.
7: A previsão é de calor e tempo seco na região central do Brasil e de tempestades no sul até o fim da semana. Nesta terça, a umidade relativa do ar deve ficar entre 20% e 12% na Bahia, em Mato Grosso do Sul, no Tocantins e no Pará. A previsão também é de altas temperaturas em diversas cidades, como detalha o meteorologista do IMET, Mércio Dantas.
16: Hoje as temperaturas, especialmente ali no norte do Mato Grosso, ainda devem chegar aos 40 graus. Em boa parte do interior da região nordeste, região centro-oeste, até mesmo ali o Triângulo Mineiro, as temperaturas devem ficar acima aí dos 32, 34 graus em grande parte dessas áreas. Além disso, nós temos avisos de baixa umidade relativa do ar, especialmente entre Goiás, Tocantins e Mato Grosso, onde os índices devem ficar abaixo de 20% na tarde de hoje.
7: No sul, a expectativa é pelo retorno das chuvas e do frio. As tempestades atingem principalmente o Rio Grande do Sul, como explica o meteorologista Mércio Dantas.
16: Hoje a chuva já volta para essas regiões, já volta até com forte intensidade em alguns pontos. Amanhã, a expectativa é que esses volumes se intensifiquem ainda mais entre Rio Grande do Sul e Santa Catarina. Outro destaque é uma massa de ar frio que está atuando aí sobre a região. As temperaturas hoje ficaram próximas aí de zero grau nas regiões serranas, ali, especialmente do Rio Grande do Sul. E as temperaturas para hoje ainda ficam bem baixas entre Rio Grande do Sul e Santa Catarina. As máximas não devem passar dos 15, 16 3 graus.
7: No Rio Grande do Sul, mais de 25 mil moradores continuam sem luz após a passagem do ciclone. A maioria, cerca de 20 mil, vive em Santa Vitória do Palmar e no Chuí. As cidades entraram no quinto dia sem energia após a queda de duas torres de transmissão na Lagoa Mirim, que leva energia para os municípios. A concessionária informou que trabalha na reconstrução das torres, mas nos últimos dias o serviço foi afetado pelos ventos na região. A empresa aguarda melhora nas condições meteorológicas para avançar nas ações. Da Rádio Nacional em Brasília, Renato Ribeiro.
17: Falta participação social nos debates e decisões relacionadas aos setores de petróleo e gás no Brasil, afirmam trabalhadores do setor. Mudar isso é uma das propostas da Plataforma de Políticas Públicas Setoriais 2027-2031, lançada nesta terça-feira pela Federação Única dos Petroleiros e pelo Instituto de Estudos Estratégicos de Petróleo, Gás e Biocombustíveis. O documento tem 50 propostas, divididas em 4 eixos, para o debate público em torno do setor de energia. A coordenadora-geral da FUP, Cibele Vieira, diz que os recursos naturais devem servir ao bem-estar da população, com combate à pobreza energética e distribuição da riqueza. Essa é a ideia central da plataforma.
18: E aí, ela vai aprofundando como fazer. Você tem na maior participação da sociedade, você tem carimbar as verbas para destinação social e você tem tecnicamente mesmo. Nós somos uma categoria industrial, então tendo que discutir como que o desenvolvimento da atividade do setor petróleo e gás tem que estar amarrado com um plano de indústria para o Brasil.
17: O texto inclui ainda as terras raras e minerais críticos. A exploração desses bens naturais também deve ter o foco em toda a sociedade, disse Belli.
18: Esses minerais, eles têm que servir para o desenvolvimento como um todo. Ele não pode servir para alguns desenvolver uma tecnologia, se apropriarem dela, cobrar altíssimo para qualquer pessoa ter acesso e concentrando maior, né, mais ainda, a riqueza. Que o que a gente vê a nível planetário hoje é que a concentração de renda ela vem aumentando, ela não vem diminuindo. A desigualdade social ela vem aumentando.
17: A plataforma traz sugestões para aprimoramento regulatório e produtivo, como o uso de conteúdo local. Outra proposta é o programa Combustível Sem Segredo, para dar transparência ao consumidor sobre os fatores que compõem o preço do combustível. O documento ainda defende o fortalecimento da Petrobras e uma transição energética que olhe para o meio ambiente e para a sociedade. Da Rádio Nacional em Brasília, Gabriel Brum.
7: 3 vereadores de Sobral, no Ceará, foram presos e afastados dos mandatos por 180 dias durante uma operação nesta terça-feira. Eles são investigados pela possível atuação em uma organização criminosa com influência no processo eleitoral no município nos anos de 2024 e 2026. A Operação Omertá cumpriu 25 mandados de busca e apreensão, 14 de prisão preventiva e 5 medidas de afastamento temporário de cargos públicos. Segundo a Polícia Federal, entre os alvos estão 2 agentes públicos e um advogado suspeito de integrar um núcleo de liderança e de execução de ordens para interferir nas eleições. Os agentes apreenderam aparelhos, celulares, documentos e outras provas. A justiça também proibiu o contato entre os investigados e as testemunhas, além de determinar que a Câmara Municipal de Sobral apresente a relação completa dos ocupantes de cargos comissionados, funções de confiança e contratados temporários. São investigados os crimes de lavagem de dinheiro, organização criminosa, extorsão, corrupção, além de impedimento ou embaraço à propaganda eleitoral. O caso tramita sob segredo de justiça. A operação foi realizada pela FICO, a Força Integrada de Combate ao Crime Organizado no Ceará, e pelo Ministério Público Eleitoral. A FICO é coordenada pela Polícia Federal. Da Rádio Nacional em Brasília, Renato Ribeiro.
19: No futebol masculino, foram sorteados agora pela manhã os confrontos das quartas de final da Copa do Brasil. E vai ter muita emoção e rivalidade envolvida nessa fase, viu? Isso porque teremos 3 clássicos estaduais nesses 4 confrontos. Um deles será o clássico Grenal. Os gaúchos Internacional e Grêmio se enfrentam com o primeiro jogo no estádio do Inter, o Beira-Rio. O outro clássico será o Mineiro, Cruzeiro e Atlético, com o Cruzeiro mandando a primeira partida no Mineirão. E por fim, Palmeiras e Santos completam os clássicos dessas quartas de final com a primeira partida no Nubank Park do Palmeiras. Vasco e Vitória fazem o último enfrentamento dessa fase, com mando de campo para a equipe carioca. Os jogos de ida das quartas de final da Copa do Brasil estão marcados para os dias 26 e 27 de agosto. Da Rádio Nacional em Brasília, Daniel Ito.
20: 224 mortes foram confirmadas no terremoto que atingiu diversas cidades na Colômbia, o mais forte dos últimos anos, de acordo com a agência Reuters. 60 mortes a mais apenas na manhã desta terça-feira. De acordo com o Escritório de Coordenação de Ajuda da ONU, quase 5 mil casas foram danificadas e 387 foram destruídas. Mais de 500 instituições de ensino, 24 instalações de saúde e 350 centros comunitários também foram afetados. De acordo com a Associação Colombiana de Cidades Capitais, 165 edificações colapsaram. Após relatos de saques na cidade de Cali, mais 400 soldados do exército colombiano chegaram para reforçar a segurança. Agora, quase 1000 soldados estão posicionados nos 40 pontos mais afetados pelo terremoto. O continente americano tem um histórico de grandes terremotos ao longo dos séculos. O mais trágico atingiu o Haiti em 2010, quando morreram mais de 300 mil pessoas. A Venezuela, por exemplo, ainda está se reconstruindo de dois grandes tremores no mês de junho, que deixaram mais de 6 mil mortos. Da Rádio Nacional em São Luís, Gabriel Correa.
21: Um novo protocolo para detectar a ocorrência de câncer colorretal será incluída na tabela de procedimentos do SUS. É o FIT, sigla em inglês para definir o teste imunoquímico fecal, que analisa a presença de sangue oculto nas fezes de pacientes homens e mulheres com idades entre 50 e 75 anos. Mas é preciso atenção, pois o FIT só é indicado para investigar o quadro de pessoas assintomáticas, não sendo recomendado para outros grupos. Ele serve para identificar a presença de pequenas quantidades de sangue, invisíveis a olho nu, que podem indicar a presença de pólipos, lesões pré-cancerígenas ou câncer no intestino. Diferente dos antigos exames do gênero, o FIT usa anticorpos específicos para detectar o sangue, algo que aumenta sua precisão. Segundo o Ministério da Saúde, a sensibilidade do teste varia entre 85% e 92% para identificação de possíveis alterações. A testagem dispensa restrições alimentares prévias e pode ser feita a partir de uma única amostra. Entre as vantagens estão resultado rápido, custo mais barato e praticidade, já que não exige equipamentos automatizados complexos. Cada paciente receberá o kit para a coleta em casa. Após a coleta, o material deve ser levado para análise laboratorial e, caso houver a presença de sangue oculto, o paciente deverá realizar exames complementares. Com a inclusão do teste na rede SUS, estima-se que mais de 40 milhões de pessoas tenham acesso a esta forma de detecção precoce deste tipo de câncer, que, com exceção dos tumores de pele não melanoma, é o segundo mais recorrente no Brasil. Além disso, de acordo com o Instituto Nacional do Câncer, ainda estima-se a média de 53,8 mil novos casos a cada ano do triênio 2026-2028. Segundo o Ministério da Saúde, a colonoscopia ainda é a principal forma de avaliar o intestino, pois permite visualizar diretamente o cólon e o reto, além de retirar pólipos durante o procedimento, evitando que algumas lesões evoluam para o câncer. Sob supervisão de Ana Lúcia Caldas, da Rádio Nacional do Rio de Janeiro, João Barbosa.
22: Representantes da plataforma online Discord se reuniram nesta terça-feira com a Superintendência de Fiscalização da Agência Nacional de Proteção de Dados para dar andamento aos diálogos sobre possível descumprimento do Estatuto da Criança e do Adolescente Digital. Na sexta-feira passada, a ANPD iniciou um processo de fiscalização contra o Discord para apurar indícios de descumprimento de deveres previstos no ECA Digital, que está em vigor desde março deste ano. Uma das medidas previstas em caso de irregularidades constatadas é de multa de até 50 milhões de reais por infração. Na abertura do processo, a agência deu 5 dias úteis para que a plataforma envie informações sobre mecanismos existentes para prevenir e combater violações graves contra crianças e adolescentes. Para Tiago Vizioli, integrante da Childhood Brasil, organização que atua na prevenção e no enfrentamento do abuso e da exploração sexual de crianças e adolescentes, o Estado está atento aos acontecimentos e levando em conta justamente as sanções previstas no ECA Digital.
23: No Brasil, adotou-se um modelo de não banimento total. As plataformas, elas vão ter que garantir navegações
0: adequadas às idades dos seus usuários, que não é a mesma coisa do que banir para todo mundo com menos de 13, 15 ou 16 anos de idade. E, portanto, tem tido, desde as discussões antes da aprovação no Congresso mesmo, durante a tramitação, tem tido boa vontade por parte da maioria das empresas em cooperar e crescer juntos e ver como é que isso vai se desenvolver. A aplicação de uma eventual sanção indica que aquele conjunto de artigos do 27 ao 30 do ECA Digital está sendo observada e que as sanções previstas estão sendo cumpridas.
22: Vale lembrar que a plataforma é alvo de investigações policiais por ser utilizada para a prática de crimes como estupro virtual, indução ao suicídio, automutilação ao vivo, maus tratos a animais, compartilhamento de exploração sexual infantil e violência psicológica. No começo da semana passada, um adulto foi preso e 5 adolescentes apreendidos na operação que investiga a morte de uma menina de 13 anos no Mato Grosso do Sul. O grupo seria o responsável por fazer uma transmissão ao vivo no Discord, induzindo a menina a tirar a própria vida, enquanto outras pessoas assistiam. Em nota enviada à nossa reportagem, o Discord informou ter investigado um servidor privado no qual acredita-se que indivíduos envolvidos em atividades criminosas tenham incentivado a automutilação e o desativou antes da morte da adolescente. Segundo a plataforma, o acesso ao servidor privado dependia de convite e ele não podia ser encontrado por outros usuários do Discord. Além disso, a plataforma informou que extremistas violentos foram detidos porque o Discord fez denúncias proativas e ofereceu respostas aos pedidos das autoridades policiais. Se você está passando por momentos difíceis e precisa de apoio emocional, ligue de graça para o CVV, Centro de Valorização da Vida, pelo telefone 188 ou acesse o site cvv.org.br, que tem atendimento via chat 24 horas por dia. Da Rádio Nacional em Brasília, Sayonara Moreno.
1: A partir de...

0: 28. De acordo com o Comitê Olímpico Internacional, esse mundial teve um registro recorde de participação. São 102 ginastas representando 78 países. Muita torcida para as atletas brasileiras, porque esse mundial na Alemanha é fundamental no ciclo esportivo internacional da ginástica rítmica. As três primeiras posições para o individual e as três primeiras para conjuntos poderão garantir vaga nos Jogos Olímpicos de Los Angeles 2028. As vagas são para os comitês nacionais e não para atletas específicas. A definição dos nomes em 2028 será a de cada comitê. E atenção para o cronograma do Mundial de Ginástica Rítmica na Alemanha. Entre os dias 12 e 13 de agosto, quarta e quinta, são as classificatórias individuais. No dia 14, sexta-feira, é a final do individual geral. Pelo Brasil, Bárbara Domingos, a atual campeã pan-americana, Giovanna Santos e Maria Eduarda Alexandre disputam as provas individuais. Entre os dias 15 e 16 de agosto, sábado e domingo, são as provas do conjunto e as finais individuais por aparelho. Se forem considerados os resultados das etapas da Copa do Mundo deste ano, a equipe do Brasil é uma das favoritas nas provas de conjuntos, ao lado da Rússia, China, Alemanha, Japão e Ucrânia. Da Rádio Nacional em São Luís, Gabriel Correa.
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Bom dia, ótima quinta-feira para você que me acompanha aqui nas ondas sonoras da Mundo Livre FM. Sou Silvia Sprenger, chegando agora e bem acompanhada. Então, tô com a Alanis Morissette por aqui. Até me emociono, hein?

0: Mundo Livre, sua atitude sonora, Queen, A Kind of Magic, também o The Who, My Generation. Nosso Mundo Livre Flow tá chegando, gente, pra agradar aí todas as gerações que gostam de uma boa música. Até porque, gente, vou abrir com Depeche Mode. Não sai daí, não.
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2: E tem lançamento fresquinho da banda entrando hoje aqui na programação da Mundo Livre. Participa, tô esperando também a sua mensagem aqui pelo nosso WhatsApp.
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0: Livre, sua atitude sonora, Green Day, Welcome to Paradise. E agora aqui no Flow, Ozzy Osbourne.
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0: Mundo Livre, sua atitude sonora, Killers, Read My Mind, Legião Urbana, Índios. Assim a gente encerra essa que foi a primeira edição do nosso Mundo Livre Flow dessa quinta-feira. Você sabe bem, né? São 10 sons na sequência, sempre escolhidos a dedo. E eu tô sabendo que você não vai perder nenhuma das edições do Flow de hoje, né? Não é verdade? E também não vai perder o Mundo News, é claro. Tá chegando já depois de um rapidíssimo intervalo com música boa e informação na medida certa pra você. Bom dia!
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Bom dia, quintou, minha gente. Isso mesmo, quinta-feira, dia 20 de agosto de 2026. 7 em ponto, tô aqui contigo, sou Silvia Sprenger, para mais uma edição do nosso Mundo News, aquele programa que traz música boa, aliás, muita música boa, em doses cavalares, informação na medida certa para você. E a nosso, o nosso papo, né? Nossa resenha que sempre rola aqui pelo WhatsApp. Então te convido desde já a participar. Venha com a gente aqui pelo WhatsApp, que é o 99257-9390. Dia amanhecendo com sol, hein, gente? 15 graus agora. Tem previsão do tempo aqui no Mundo News. Você sabe, né? Já tô de olho aqui para trazer todas as informações para você. Tem uma mudança vindo por aí. Será que hoje? Já te conto daqui a pouco. Ah, já estou aqui justamente com o Valdir Voidaleski, nosso ouvinte, mandando aquele quinto pré-sexta, uhul! E sim, aquele calorão, hoje sim é um bom dia. Será que hoje não tem calorão? Bom, daqui a pouco na previsão a gente fica sabendo, né não? Vários assuntos por aqui hoje no nosso Mundo News. Prazo para solicitar voto em trânsito termina hoje, minha gente. Também bancários anunciam paralisação de 24 horas para hoje. E o Paraná é um dos estados que mais registra mortes no trânsito do Brasil, gente. Pois é, vamos falar sobre esses assuntos e outros tantos aqui no nosso Mundo News de hoje, que começa muito bem, sem antes aqui. Antes de soltar o primeiro som, peraí que eu já vou mandar um parabéns de cara aqui, gente. Tava quase esquecendo aqui, já soltando o som. É que a Raíssa, nossa ouvinte, está ouvindo do Bairro Alto. Todos os dias está aqui com a gente e hoje é aniversário dela. Diz que também no dia do aniversário está sim, escutando a Mundo e agradece aí pela companhia todas as manhãs. Então, antes de soltar o som do Fleetwood Mac que está chegando por aí, já deixo um parabéns para a Raíssa e obrigada por passar seu aniversário com a gente, hein? Agora sim, pega esse som do Fleetwood Mac.

0: Eita, sonzeira, hein? Aqui na Mundo Livre, sua atitude sonora. Greta Van Fleet, Black Smoke Rising, também a Violet Grow. É, isso mesmo, a filha do cara, a filha do Dave Grohl. Bug in the Cake. Quase que eu falei Sky, não sei porquê, gente. Acho que eu lembrei de uma música dos Foo Fighters que tem Sky, né? Sky is a Neighborhood, talvez, não sei, gente. Foi um ato falho, mas quase, hein? Mas enfim, Bug in the Cake é o nome da música nova aí da Violet Grow. Boa demais, né? Também tivemos Fleetwood Mac lá no comecinho, abrindo o Mundo News de hoje. E aí o Marcos Cardenas elogia essa do Fleetwood Mac para começar bem o dia. Salve Adri Neves, você e a Mundo. Valeu, Marcos, obrigada. Vamos falar de trânsito, porque eu já tenho um alerta aqui, viu, que chegou do Marcelo Isidoro, sempre no trânsito, mandando alertas aqui pra gente. Fala do trânsito lento na BR-277, sentido Curitiba, ali na região do Cajuru, Parque dos Peladeiros. Obrigada, viu, Marcelo, pelo alerta. Tem algum? Pode mandar aqui no WhatsApp que eu vou compartilhando, tá bom? E a gente, claro, né, fala de trânsito também, até porque, gente, o Paraná viveu duas grandes tragédias nas estradas em menos de 24 horas. Na manhã de terça-feira, o engavetamento ali na BR-277, em Morretes, deixou duas pessoas mortas e outras 18 feridas. E horas depois, né, na madrugada de quarta-feira, aconteceu uma tragédia ainda maior na BR-373, entre Imbituva e Ipiranga, nos Campos Gerais, que deixou 23 mortos. Bom, segundo dados do Ministério da Saúde, entre janeiro de 2016 e maio de 2026, mais de 27 mil pessoas morreram em acidentes de transporte terrestre aqui no estado. E isso deixa o Paraná em terceiro lugar nesse triste ranking. Perdemos apenas para São Paulo e Minas Gerais. Aproveito aqui o gancho para te lembrar que mais detalhes aí, né, sobre essas duas tragédias, em especial essa última aí, né, que aconteceu nos Campos Gerais, você encontra no G1 Paraná. Inclusive, Manu Mariani está num corre danado por conta das apurações aí em relação a esse acidente terrível, né? Já desde ontem. Hoje ela até me falou que não vai conseguir vir aqui para o nosso G1 na Mundo, mas sem problemas, né? A gente segue normalmente aqui no nosso Mundo News e você acompanha atualizações sobre esse assunto lá no G1 Paraná, porque sim, a Manu está em cima do lance apurando tudo aí sobre esse assunto. Ainda hoje aqui no Mundo News, Memorial de Curitiba vai receber mais uma etapa do Dança Curitiba, gente. Para quem curte dança, arte, uma boa oportunidade aí nesse fim de semana, né? De contemplar essa bela arte. No próximo bloco tem previsão do tempo para hoje. Tem virada chegando por aí, né? O que será que acontece hoje? Já te conto. Agora quero ver quem mais está aqui com a gente no WhatsApp. Temos aqui o Flávio Miller, ele que está em São José dos Pinhais, tudo nublado. Baixou um nevoeiro forte, ele que tá levando a lindona Enia pra escola. Aliás, parabéns, Flávio Miller, já fiquei sabendo que hoje é seu aniversário. A Ali Lorena já passou por aqui, mandou o serviço, diz que é seu aniversário, sim, e da Malvina Galdino também, eles que são aí do grupão de ouvintes, então parabéns pra vocês, hein? Aliás, chovendo aniversariantes, gente, acho que já vou extrapolar minha cota diária de feliz aniversário no primeiro bloco aqui no Mundo News, porque o Walter também está de aniversário, o filho do Júlio César Nauti, o Douglas também, então, gente, já extrapolei minha cota de feliz aniversário por aqui. Chegou mensagem também do Emerson Pacheco, ele que não está de aniversário hoje, mas ele descobriu ali pesquisando as datas comemorativas, e eu tinha visto aqui também, viu, Emerson, que hoje é o dia do mosquito. Não é uma homenagem propriamente, né? Ele mesmo diz que tudo bem, é sobre conscientização da malária. E ele diz que essa noite mesmo teve que pôr o aparelho para espantar um pernilongo que resolveu acabar com o descanso dele. É, as temperaturas sobem e os bichinhos já aparecem por aí, né? Ele diz assim, ó, tem horror a inseto voador, um salve ao inventor do repelente. Já passei vários perrengues com esses insetos. E será que a galera já passou o perrengue? Pois vou lançar essa pergunta aí pro povo. Você que tá aí na escuta, já teve algum perrengue com mosquitos, pernilongos ou como queira chamar? Gente, quando você tá naquele sono gostoso, vem aquele barulhinho no ouvido, né? É de matar, não é não? Eu já tive um perrengue, sim, esses que acordam a gente é o de menos, né? Eu já tive uma vez numa corrida que eu participei lá em Guaraqueçaba, tô me lembrando agora, mas depois eu conto, tá? Quero saber de você, perrengues com mosquitos, pernilongos e afins, já teve algum? Conta pra gente, abra seu coraçãozinho, queremos histórias divertidas por aqui, hein? 7h21, já volto então com a tua participação, previsão do tempo e ainda som aí da banda Hole e muito mais.
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0: Walk This Way aqui na Mundo Livre, sua atitude sonora, Aerosmith, também Oingo Boingo, Stay. São 7h37, agora chegou mensagem aqui da Bernadette, o Rodrigo e o Matheus estão indo para o trabalho e relatam aqui, ó, trânsito lento ali na rápida Capão Raso Centro. Obrigada pelo aviso, viu? Vamos falar do tempo, então? Tá começando hoje a mudança no tempo que já era esperada, né? Aqui para o nosso estado do Paraná. Hoje e amanhã teremos ventos um pouco mais fortes aqui em Curitiba e região. E hoje mais nuvens no céu, tá? E aí na rabeira desses ventos vem o frio, a friaca, que já está prevista. A gente já vem falando dela há alguns dias, né? Tá confirmadíssima, sim. Mas o frio hoje ainda não, tá? Estamos agora com 15 graus. Vamos a 27 de máxima. E aí na sexta-feira, aí sim, prepare-se, viu? 10 de mínima, 18 de máxima, mas atenção, porque esses 10 aí, esses 10 graus serão à noite, tá? Então é mínima invertida. O dia começa com uma temperatura agradável ainda, mais ou menos como hoje aí, né? E aí depois sobe um pouquinho e aí depois despenca, tá? Então a mínima de 10 é à noite. Sábado, 9 de mínima, 17 de máxima. Assim, na sexta, o sol já volta a aparecer, tá bom, gente? No sábado também, solzão brilhando com essas temperaturas aí que eu falei. E domingo também, ó, 8 de mínima, 18 de máxima com sol. Só que aí pode ser que role uma chuva leve lá no fim da noite. Ok? É isso que temos aí para os próximos dias. Já se organize, se programe. Teremos dias bonitos aí, apesar do frio, né? Eu gosto demais. Vamos para a enquete? Partiu a enquete? Hoje foi sugestão do Emerson Pacheco, que estava ligado ali nas datas comemorativas. Viu que hoje é o dia do mosquito. E ele falou sobre perrengues com mosquito. E será que a galera já passou algum perrengue com mosquito? Quem nunca, né, gente? A Michelle Schmidt já respondeu aqui, viu? Esses bichinhos que picam, uma vez que fomos acampar no Marumbi e subiram abrolhos, as butucas ou mutucas eram ferozes. Mordiam por cima da roupa enquanto estávamos na trilha para chegar na estação. Repelente parecia tempero na gente. Oh. Essa foi boa, hein, Michelle? A Sara falando, quando minha mãe estava grávida, ela foi para uma praia chamada Butucas Felizes. E sim, elas foram felizes. Eita! O Fernando Santos, quantos espirais de boa noite já usei em Piraquara? Quem não tem problema com pernilongo em Piraquara, não vive em Piraquara. Sério, é, Fernando? Tem gente aqui que tá comemorando o dia do mosquito, estranho, né? Mas sabe que acho que tem uma explicação, mas já já eu te conto essa. Espero também a sua história de terror ou não, né? Envolvendo aí os mosquitos, afinal, hoje é dia deles. Nada de matar mosquitos hoje, hein, minha gente? Daqui a pouco também, ó, bancários anunciam paralisação de 24 horas hoje. Detalhes para você já já aqui no nosso Mundo News. 7h40, bom dia.
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0: Uou, dá vontade de sair dançando loucamente com esse teclado aí da música das Goggles, não dá não? Head Over Heels aqui na Mundo Livre, sua atitude sonora. Também o Creedence com o Fortunate Son. São 7h56 agora, chegou mensagem da nossa ouvinte Cris, falando aqui do trânsito muito lento na rápida do Capão Raso, máquinas pesadas em horário de pico, é complicado. E o Gilson Tavares também mandando um alerta, porque baixou uma serração em Santa Felicidade, divisa ali com Campo Largo, não dá para ver nenhum mosquito, ele diz. Serração que baixa, sol que racha. Já tá dando gancho aí para nossa enquete de hoje, né? Gente, os bancários de todo o país fazem uma paralisação de 24 horas hoje, viu? A decisão foi tomada em assembleia. A categoria pede aumento real nos salários aí de 5%, também reposição da inflação, e também estão aí entre as reivindicações, né, o aumento do piso salarial, valores de vale-refeição, vale-alimentação e uma valorização também na participação nos lucros e resultados. A FENABAN e a FEBRABAN disseram que estão analisando aí as solicitações da categoria. Emerson Pacheco lembrou muito bem que hoje é o dia do mosquito e aí perguntou sobre perrengues com mosquitos, quem nunca, né, gente? Débora Bazalu, que está por aqui respondendo a enquete, tem o pavor de butucas. Uma vez acampei com os amigos na Ilha do Mel, fomos no pior período, outubro, novembro, que é a época delas. Lembro que tínhamos que fugir desses insetos, mesmo com calça, eles picavam. Só no mar que tínhamos paz. Tinha que dormir no mar, no caso, né, Débora? No final, eu lembro de ter contado umas 20 picadas em cada perna. Nunca mais fui para a ilha nesse período. O Antônio, certa vez, estava eu e meu cunhado Rodrigo e meu sobrinho Eduardo fazendo a trilha do Itupava e acampamos no cadeado. Mas fomos devorados por mosquitos. Várias camadas de roupas não eram suficientes. Repelente sobre a roupa não impediu o ataque. A intenção era ficar uns 3 dias, mas não foi possível. Voltamos no dia seguinte. A Cris Jesus, então hoje é dia mundial do mosquito, bora comemorar. A Cris, gente, ela trabalha na fábrica dos volbitos, aqueles mosquitos que têm a bactéria Wolbachia, que impede, né, que os vírus da dengue, zika e chikungunya se desenvolvam aí no inseto, né? E dessa forma impedem que transmita, que os mosquitos transmitam a doença para nós humanos. Então a Cris hoje está celebrando lá na firma, né? Aliás, sobre isso o Alex Schurtz, que teve a oportunidade de conhecer a fábrica de mosquito aqui de Curitiba, Volbito, tecnologia muito legal, ciência em prol da saúde. Muito bom. Agora uma coisa é a gente se irritar com os mosquitos, né? E outra é ter alergia, gente. Chegou mensagem de um alérgico a mosquitos aqui. Aliás, alguém mais? Então, no próximo bloco do Mundo News, temos aqui este alérgico e talvez mais algum que apareça, hein? Vamos ver. Mais música boa chegando também na nossa próxima sequência. Spoilerzinho, temos Kiss chegando com uma maravilhosa para você curtir essa manhã de quinta-feira junto comigo. Bora! 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
3: Já tô de volta, uma ótima quinta-feira pra você que me acompanha. Sou Silvia Sprenger em mais uma edição do nosso Mundo News. 8:02. Música boa chegando por aqui para te acompanhar nessa quinta-feira ensolarada. Tem mudança no tempo vindo por aí, já falamos sobre isso. Mas hoje temperaturas agradáveis, ainda 15 graus. A máxima hoje chega a 27. Ah, e o frio chega só amanhã, tá bom? E o Kiss, esse tá chegando agora aqui na programação com essa que é boa para cantar junto, né? We Are One, bora!

0: Aí o Midnight Oil com Beds Are Burning na Mundo Livre, sua atitude sonora, Indaíra, Dias de Luta e Dominic Fike com Baby Doll. 8h17 agora, chegaram vários alertas de trânsito, hein? Parece que o pessoal combinou aqui, que nada, né? As coisas estão acontecendo e o pessoal vai mandando os avisos, sim. Já agradeço a todos aí. Deva fala de um engavetamento, vários carros depois do trevo do Atuba, na BR-116, bem na saída da Vila Zumbi. Aqui também a Patrícia Origi falando da rápida Capão Raso, sentido centro, um pouco antes do Paládio, um poste está parcialmente caído, interditando três faixas. Já tem agente de trânsito por lá. Nicolas também fala dessa situação e pede um feliz aniversário de namoro para ele e a Cris. 5 anos, viva casal. E o Cláudio, rodovia da Uva parada na região do Roça Grande, no sentido Colombo-Curitiba, antes da entrada do contorno norte. E olha só, hein? Termina hoje o prazo para eleitores que vão estar fora da cidade onde votam no dia da eleição pedirem o voto em trânsito. Para isso, o eleitor deve acessar o site da Justiça Eleitoral, isso se tiver a biometria cadastrada, né? Ou então ir presencialmente em qualquer cartório eleitoral do país. O voto em trânsito está disponível nas capitais e nos municípios aí com mais de 100 mil eleitores. Se a cidade escolhida estiver no mesmo estado do título eleitoral, aí o eleitor pode votar para todos os cargos, tá? Se for votar em outro estado, aí apenas pode votar para presidente. Bora aqui, hoje estamos matando mosquitos? Nada, hoje é o dia do mosquito, gente. E aí perguntamos sobre perrengues com mosquitos, vários chegando por aqui. Wesley Krominski falou que já que hoje é dia do mosquito, vai carregar a raquete de choque. Temos aqui ainda a Cleverson Pires. Aqui no SIC eles fazem troca de turno. Pela manhã, moscas e mosquitos. À noite, a sinfonia dos pernilongos. O Márcio Araújo está feliz da vida depois que trocou as janelas do apartamento e instalou telas mosquiteiras. Só quem tem alergia às picadas desses monstrinhos sabe como é sofrido dormir em sua companhia. Agora estou livre, celebra ele. Etienne, alérgica ao borrachudo. Já fui parar no hospital por causa desse danadinho. Não sei se podemos falar de marcas aqui, mas o único repelente que funciona para mim é o Exposis. É isso? Acho que é, né? Exposis. Acho que é mais utilidade pública do que publi, ela diz. Temos aqui a Alice, ela tem 11 anos, diz que escuta a Mundo Livre todo dia com a mãe. Olha o que ela diz aqui, ó. Eu gosto de ouvir rádio porque eu e minha mãe nunca sabemos que música vai tocar. Linda, adorei. E ela responde a enquete. Uma vez eu estava brincando numa praça, mas um mosquito me picou. Então, o meu pai teve que apertar para melhorar. Adoro as mensagens de ouvintes mirins. Aliás, chegou mais uma mensagem fofa aqui de uma ouvinte mirim. Acho que ela tem 11 anos, se não me engano. Bom, daqui a pouco eu trago essa mensagem aqui, tá? Vou resgatar aqui direitinho. E no próximo bloco, trago junto também uma dica, viu? De um programa legal para quem curte dança nesse fim de semana. Agora, 8 horas 20 minutos, já voltamos.
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0: Mundo Livre, sua atitude sonora, CPM 22. Um minuto para o fim do mundo e Nexus Beautiful Girl. São 8h36 agora. Bom dia para você. Olha, eu falei há pouco, né, que termina hoje o prazo para solicitar voto em trânsito e também hoje termina o prazo para mulheres com medida protetiva vigente solicitarem a transferência temporária do seu local de votação em qualquer cartório eleitoral, viu? O objetivo é assegurar à mulher o exercício seguro e livre do voto. Tem aqui um 0800 para tirar dúvidas, viu? 0800-640-8400. E nesse domingo agora, no Memorial de Curitiba, tem mais uma etapa do Dança Curitiba Circuito 2026. O evento é a partir das 10 da manhã até 1 da tarde, entrada gratuita, viu? São 39 apresentações de 28 grupos, vários estilos de dança. Tem aí coreografias infantis, apresentações da terceira idade, tem hip hop, tem dança gaúcha e por aí afora. Então, se programe aí para esse domingão. Hoje é o dia do mosquito, estamos celebrando? Não, estamos fazendo uma enquete, perguntando sobre perrengues com os danadinhos. Tem aqui uma ouvinte mirim participando, não achei a idade dela, mas é a Laura. Ela disse que primeiro ela achou que ela tinha alergia a mosquito. Mas veja só o que ela diz. Essa semana, eu e minha amiga Rafa estávamos jogando frisbee na aula livre e nem deu tempo de jogar direito, pois ela ficava fugindo deles toda hora e eu me matando de rir. Danadinha Laura rindo da amiga, hein? Everson Mendes, se você mora em Pinhais, é só dar um passeio no Parque das Águas no entardecer num dia de calor. Você vai ver o que é uma quantidade de botucas, pernilongos e companhia. Se você estiver andando ou correndo, não pode abrir a boca, são bilhões. Isso não é privilégio de Pinhais, inclusive, né, Everson? Qualquer parque por aí é assim, né? Ramud, ontem fui dormir tranquilo, do nada um mosquito começou a voar no meu ouvido. Dei um tapa na cara, errei o mosquito e acertei a mim mesmo. O desgraçado ainda pousou na parede e ficou me olhando como quem diz, pode tentar de novo, campeão. Quem nunca passou por isso, né, Ramud? A Priscila Marques uma vez foi acampar em Corupá e fazer o caminho das 14 cachoeiras. O camping era à beira de um rio e em uma tarde levei mais de 100 picadas no corpo todo. Mesmo com repelente, eles não paravam. Depois uma senhora nos ensinou uma receita. Passar creme misturado com óleo de cozinha. Pode ser protetor solar em creme. Não fica oleoso. Fizemos isso e não levamos mais nenhuma picada. O problema é que eu já estava toda picada. Vai ver que não tinha mais lugar, os mosquitos nem quiseram, né? Sei lá se foi por causa da receita caseira ou porque já não tinha mais espaço, né, Pri? Já já eu volto com as últimas participações da galera. Quer me contar de um perrengue com mosquitos? Conta, que daqui a pouco eu registro por aqui. Vamos lá.
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0: Fechando o nosso Mundo News de hoje, bem demais com Coldplay, Viva La Vida, ainda o camaleão David Bowie, Let's Dance, para alegria da Soraya, nossa ouvinte que ama o camaleão. Valeu, Soraya, ela que manda mensagem aqui no WhatsApp. 8:55, aqui pelo WhatsApp também, já cedinho recebi uma mensagem do Emerson Pacheco, nosso ouvinte, falando das datas comemorativas, né? Ele deu uma olhada quais eram as datas de hoje e descobriu que é o dia do mosquito. Eu tinha visto também. E aí, quando vi a mensagem do Emerson, falei, não, tem que ser essa enquete aqui, gente. Porque o Emerson falou de perrengues, né? Envolvendo aí os pernilongos. Inclusive, ele disse que essa noite teve que ligar o aparelhinho ali para espantar um pernilongo que resolveu acabar com o descanso dele. E aí, perrengues com pernilongos. Gente, eu uma vez participei de uma corrida em Guaraqueçaba. Não era bem em Guaraqueçaba, era antes ali, mas enfim, naquela região, né? Mas, cara, tantos borrachudos, minha perna ficou em petição de miséria, assim. Fiquei até assustada, viu? Muita, muita picada. Foi a vez que eu mais tive perrengue aí com os danadinhos. Bom, vamos lá para as respostas da galera. Adri Almeida, sério, Silvia, hoje é dia do Carapaná? Carapaná, é assim mesmo? Na minha cidade chama-se assim. Dei uma pesquisada aqui, gente, é verdade. Um nome muito comum dado aí a mosquitos, pernilongos ou muriçocas na região norte do país, de onde a Adri Almeida é. A Clara, nossa ouvinte mirim, tem 8 anos. Um dia eu tava pintando a unha, daí um mosquito me picou e eu não pude coçar. Tadinha da Clara. O Gilberto, moro num sítio aqui em Itaocara, Rio de Janeiro, e tenho que ter telas nas janelas, senão tenho que sair de casa, porque ou eu ou os mosquitos dentro de casa. Mais ou menos o que disse o professor Sampaio e o Vicente também, né? Ou eles ou um mosquito dentro de casa. Malonzonta, eu sempre convivi com mosquito, pois meu pai é do interior de Santa Catarina, bem do meio do mato, e a minha mãe era de Morretes. Então mosquito fez parte da minha infância e adolescência. Em 2010, fui trabalhar no Pantanal, em Corumbá, Mato Grosso do Sul. Lá conheci o que é mosquito de verdade. Eu brinco que aquilo não é mosquito, e sim morcego. Pense num bicho graúdo, que quanto mais você passa repelente, mais eles te atacam. Pantanal é lindo, mas não é pra mim, diz aqui o Malon Zonta. Eu não tive lá ainda, quero muito ir, mas já vou com a dica, então, né, de repelentes poderosos, né? E pra fechar aqui, gente, tô encerrando aqui o Mundo News de hoje com a resposta do Marcos Vinícius sobre os mosquitos. Minha grande dúvida é o porquê, independente de estarmos com o corpo todo descoberto, eles insistem em vir na nossa orelha. Certeza que é de propósito, só pra irritar. Quem nunca pensou isso também, né? Valeu, gente. Adorei. Obrigada pelas participações de todos. Nosso Mundo News foi ótimo, como sempre. Isso graças a você, né? Porque você me ajuda a fazer o Mundo News participando por aqui. Amanhã a gente volta para fechar muito bem a semana a partir das 7. E você segura aí que eu já tô voltando, viu? Vou trazer som do Blink-182 e muito mais aí na próxima sequência.
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0: Bom dia para você que me acompanha aqui nas ondas sonoras da Mundo Livre FM. Sou Silvia Sprenger e, gente, bora abrir mais uma sequência aí cheia de música bacana. Começo com Blink 182.

0: Mundo Livre, sua atitude sonora com U2, a belíssima Swedish Sphinx. E ainda nenhum de nós, astronauta de mármore. Eles e sua versão aí, né? Pro clássico do David Bowie. Já já tem Van Halen chegando aqui na programação com uma baladona, aquelas baladas que as bandas de hard rock, né, fazem como ninguém. Então vê se não perde, já tô voltando.
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0: Uau, que demais, hein? AC/DC aqui na Mundo Livre, Highway to Hell. Ainda Stone Temple Pilots com Interstate Love Song, aqui na sua 93.9. Já já, New Order chegando pra fazer você dançar nessa manhã de quinta-feira. Vamos?
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0: No reggae, o contratempo é o desencontro que dá aquele balanço arrastado e gostoso. E o Reggae Day Festival tá chegando em Curitiba nesse sábado na Arena Whitehall com Big Mountain, Ponto de Equilíbrio, Maneva e mais, hein? 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

Legal demais esse som, Violent Femmes na Mundo Livre, com Blister in the Sun. Também aqui a sua rádio de atitude mandou a nova aí do Detonautas, Rádio Love Nacional. É, gente, faixa título aí do novo trabalho dos caras, né? Esse é disco que veio num momento aí de reconstrução artística, né? A banda vindo aí com uma nova pegada. Inclusive, segundo o batera da banda, o Renato Rocha, esse é o disco mais divertido e mais tranquilo aí da carreira da banda. Isso é a avaliação deles mesmos, tá? E, gente boa, você sabe, né, que você pode ter uma guitarra autografada por eles aí na sua casa, não sabe, não? Pois é, 25 de setembro a banda tá chegando por aqui, né, na Ópera de Arame pra fazer aí o show da turnê do novo disco. E você pode receber uma guitarra autografada aí diretamente das mãos do Tico Santa Cruz. Lá no Instagram da Mundo tem o post oficial. Aí você segue as regrinhas ali da legenda pra você, quem sabe, né, se dá muito bem. Ele vai se presentaço muito cobiçado aí para sua casa. São 9h58 agora e eu já volto trazendo Men at Work e muito mais.

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6: Aqui é Silvia Sprenger e esse é Rock and Run. Você ainda não achou aquele esporte que curte de verdade praticar? Que tal experimentar o basquete, hein? Esporte dinâmico de velocidade traz benefícios para o sistema cardiovascular e uma perda de cerca de 650 calorias por hora. Trabalha principalmente quadríceps, glúteos e panturrilha, além de tríceps e bíceps. É um esporte acessível e que pode ser praticado ao ar livre em praças e parques da cidade, além de clubes e escolas. Mas tome cuidado com lesões comuns no basquete, como nos joelhos, ombros e cotovelos.
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6: Bom dia, ótima quinta-feira para você que tá comigo aqui na Mundo Livre. Sou Silvia Sprenger, abrindo mais uma sequência. Bora juntos então, hein? Tem Men at Work chegando, Down Under.

0: Quem aí se sentiu no filme, né? Do Tarantino, Pulp Fiction. Euzinho aqui sim. Chuck Berry na Mundo Livre, sua atitude sonora. You Never Can Tell. Ainda Temple of the Dog, arrepiando geral, hein? Com Say Hello to Heaven. A Stephanie, nossa ouvinte de Curitiba, mandou mensagem aqui no WhatsApp. Simplesmente a música mais perfeita do momento. Temple of the Dog, deixando muitas saudades. Que vozeirão do Chris Cornell, né? Que falta esse cara faz. São 10 horas e 18 minutos. Daqui a pouco, minha gente, tem Meio Dia Paraná na tela da RPC. E tô com o Januzzi, que traz os destaques pra gente de hoje. Oi, Januzzi, bom dia.
1: Oi, Silvia. Bom dia pra você, pro ouvinte da Rádio Mundo Livre. Falo direto da redação da RPC, onde preparamos o Meio Dia Paraná, que entra no ar a partir de 11h45, com muito serviço e muita informação. Serviço que a gente vai trazer hoje na tela da RPC. Eleitores que vão estar fora de casa no dia da eleição têm até hoje para solicitar o voto em trânsito e assim garantir a participação na urna, um serviço que a gente traz voltado para as eleições deste ano. A gente fala sobre a nova lei da focinheira. O que é a nova lei da focinheira? Ela já foi votada, aprovada na Câmara Municipal, sancionada pelo prefeito de Curitiba, onde tem uma série de regras para você passear com o seu cachorro hoje nos parques aqui em Curitiba, parques e praças. Uhum. Mas essa lei não tinha sido regulamentada. Isso significa que até então não tinha uma fiscalização para isso. E agora sim, tem uma fiscalização, a gente vai falar das regras, a gente vai falar dos protocolos, a gente vai falar de como funciona essa lei da focinheira para passear principalmente com um cachorro de grande porte nos parques e praças de Curitiba. Uhum. Aquela necessidade de colocar a focinheira. O dono sempre vai achar que ele é um animal tranquilo, mas quem passa do lado, às vezes tem um certo medo. É. E tem uma regulamentação para isso e a gente vai trazer no Meio Dia Paraná a partir de 11h45. A gente fala sobre o bairro Cajuru, que é o terceiro bairro mais populoso de Curitiba. Ele foi alvo de uma investigação que revelou um esquema de tráfico de drogas na região. A gente está acompanhando de perto e vamos falar desse, que é um dos grandes bairros aqui de Curitiba. E claro que nossas equipes vão atualizar a situação do trágico acidente de ontem. Todo mundo ouviu falar, 23 pessoas morreram saindo de Imbituva. Elas estavam vindo para Curitiba. Tem um velório coletivo na cidade de Imbituva. A cidade está, olha, arrasada com tudo que aconteceu. Até porque é uma cidade pequena, né? Todo mundo se conhece. E claro que nossas equipes estão lá e vão atualizar as informações também no Meio Dia Paraná. E o ouvinte da Rádio Mundo Livre é o nosso convidado.
0: Perfeito, Januzzi. Muito obrigada. Estaremos por lá de olho. E bom trabalho para você, viu?
1: Obrigado, Silvia. Uma ótima quinta-feira para todo mundo. Tem mudança no tempo, viu? Mas não chuva para a região de Curitiba. Tem queda na temperatura. Depois desse veranico que enfrentamos hoje, ainda um dia quente, mas a partir de amanhã a temperatura já começa a cair.
0: Casacos a postos.
1: Boa.
0: Muito bom. Obrigada, Januzzi.
1: Valeu, Silvia.
0: É isso, gente. Meio Dia Paraná na tela da RPC, a partir das 11h45. E aqui na Mundo, Smith chegando.
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0: Legal demais, ouvimos Camisa de Vênus com Aluga-se. Canção que é do nosso Raulzito, né, gente? Raul Seixas, que lançou essa música lá em 1980, no álbum Abre-te Sésamo. E aí o Camisa de Vênus, a banda liderada aí pelo Marcelo Nova, inclusive muito amigo, né, do saudoso Raulzito. Ah, o Camisa de Vênus regravou aí a música em 1987, essa faixa tá no disco Duplo Sentido e a gente curtiu aqui na Mundo e nós não vamos pagar nada, né, gente? Também Queens of the Stone Age com No One Knows. São agora 10h37 e já já temos aí som do Pearl Jam chegando e muito mais na nossa próxima sequência.
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0: Sim, sim, ouvimos Arctic Monkeys aqui na Mundo Livre, sua atitude sonora, Florescent Adolescent também, Raimundos, I Saw You Sing, tivemos The Verve também com Sonnet, e sabe que essas são minhas últimas de hoje, não é não, gente? Sim, passou que passou voando, desejo uma ótima quinta-feira pra você e nosso novo encontro é amanhã, a partir das 6 da matina dessa sexta-feira, quero você comigo, tá bom? Um beijo grande e siga agora na ótima companhia da nossa querida Flávia Rocha. Beijo pra você, viu? Tchau.
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0: Oiê, muito bom dia! Quinta-feira, 20 de agosto, por aqui, Flávia Rocha chegando para te acompanhar a partir de agora e bora começar com tudo, Iron Maiden na área.

0: Mundo Livre, sua atitude sonora, os Paralamas do Sucesso, Djavan, esse feat histórico da música nacional, uma brasileira. Também rolou por aqui Redbone, Come On, Get Your Love, Cake, Short Skirt, Long Jacket. Só pra começar meu horário aqui nessa quinta-feira, 20 de agosto. Ótimo dia pra você por aqui, eu te acompanho até as 3 da tarde com aquela sonzeira boa, fazendo aí, embalando a trilha sonora do seu dia, da sua quinta-feira. Agora 11 horas, 15 minutos, eu volto já depois do break com o nosso flow e 10 sons direto.
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0: Mundo Livre, sua atitude sonora, tá rolando o nosso flow aqui com 10 sons direto. Você curtiu Queen, Crazy Little Thing Called Love, Bikini com Janaína e John Mayer, Your Body's a Wonderland. Essa foi a primeira metadinha dessa edição, 11h34, bora seguir com Bad Company, Feel Like Making Love.
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0: Demais, fechando essa edição do Flow com esse mega sucesso da banda Live, lá de 1991, Pain Lies on the Riverside, single de estreia da banda norte-americana, que bombou aí, né? E escreveu a história da carreira da banda Live. Também Sublime, Santeria, Eurythmics, Sweet Dreams e Genesis, I Can Dance. Agora 4 minutinhos pro meio-dia e o nosso Flow volta ainda hoje na programação em mais 2 edições com 10 sons sem intervalos para você. Quintamos, bora almoçar comigo? Já tá chegando o nosso restaurante sonoro, Mundo Livre à la carte. Tô te esperando.
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Meio-dia em ponto, uma ótima tarde. Sejam bem-vindos ao Mundo Livre à la Carte, sempre servindo para você aquela horinha recheada de deliciosos sons. Por aqui, chefe Flavinha na cozinha, comandando o menu mais saboroso do seu rádio, em três tempos muito bem temperados. Entrada, prato principal e sobremesa. Como sempre, estou esperando sua participação por aqui, sua mensagem, para você compartilhar qual o seu prato do dia. Então, chega mais, vem almoçar comigo e saborear o nosso cardápio musical. Começamos com Rolling Stones para startar o nosso almoço. Start me up. Bom apetite.

Mundo Livre, sua atitude sonora, matando a fome dos seus ouvidos. No Mundo Livre, à la carte. Entradinha por aqui chegou com um coração de vidro, delicada por fora e cheia de sabor por dentro, com Blondie, Heart of Glass. Também R.E.M., The One I Love, Fleetwood Mac, The Chain. E abrimos nosso cardápio sonoro de hoje com Rolling Stones, Start Me Up, para começar muitíssimo bem esse almoço. Meio-dia 16, quem tá comigo por aqui? O Alex Mamute tá na área. Salve, salve, Mundo Livre. Aqui no

0: Tribunal de Contas, estamos sintonizados das 7 até as 21 horas na Mundo Livre, a melhor rádio rock. Manda aí um oi pro pessoal da Central. Alex, Berg, Andrew, Luciano, Anderson e a Tatinha. Abração aí pra toda a galera. Bom trabalho pra vocês. Obrigada pela sintonia, tá? Adriano Fressato na mesa 8. Chefe Flavinha, bom dia. Já estou na mesa 8 e com muita fome, literalmente. Seja bem-vindo e bora matar a fome de boa música por aqui. Pelo menos essa a gente garante. Adri Almeida, uhul, hora do à la carte. Edson Okazaki, bom dia, Flavinha. Já estamos aqui na mesa 73. E pelo começo, hoje vai ser bom o cardápio, hein? Manda um beijo pra patroa. Beijos, valeu, Edson. Um beijo pra você e pra Lu. Meio-dia 17, bora seguir juntos por aqui, que depois da nossa entradinha, é hora do nosso prato principal. Vai aumentando o volume e se servindo à vontade, que o nosso banquete segue delicioso.
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0: Mundo Livre à la carte, matando a fome dos seus ouvidos. Nosso prato principal por aqui com os The Brand Brands. Servindo aquela receita que você sabe que pode chamar quando precisar. Aquele prato que tá sempre aqui por você quando bate aquela fome. The Brand Brands, a gente ouviu I'll Be There For You. Capital inicial, mas para quem nunca está satisfeito. Também aquele pratinho apimentado com Red Hot Chili Peppers, Other Side. E ainda Guns N' Roses, Welcome to the Jungle. Meio-dia e 35 minutos. Silvinha Diana por aqui. Oi, chefe Flavinha. Ouvi mesas sendo arrastadas para dar lugar à pista de dança ao som de Blondie no bloco da entradinha. Demais, né? Adoro quando o nosso restaurante sonoro vira pistinha de dança. Everson Dinossauro, Flavinha Rock, salve, salve. Nossa vira-lata Sharon Stone já está melhor. O Everson contou ontem, né, que eles estavam na veterinária com a cachorrinha Sharon Stone. Falou que passaram uma noite tranquila e falou, deu o seguinte recado: temos que cuidar bem dos pets, né? Nossos melhores amigos, e adotem um vira-lata. Vira-lata é vida. Sharon já está na atividade e manda um beijo para Patty Girl. Hoje vou fazer um omelete de brócolis com bacon para agradar minha querida e amada Jurássica. E um salve para os rockers. Valeu, gente. Sandro Oliveira, boa tarde, chefe Flavinha, mesa 78 presente. Estava esperando a enquete. Ele curtiu por aqui um prato apimentado, né? Red Hot, achou que estava muito bom. Pois é, hoje não fiz enquete, deixei tema livre, porque eu gosto quando vocês mandam mensagens assim, do que vocês querem falar, compartilhando os pratos de vocês, os sons que vocês estão curtindo aqui no nosso restaurante sonoro. Cláudia Kelly também por aqui. Bom dia, Mundo Livre, mesa 22. A la carte hoje começando com Voadora no Lustre. Welcome to the Jungle. Mal posso esperar pelo prato principal. Esse era o pratão principal por aqui que rolou abrindo com Welcome to the Jungle. E já já eu trago então as nossas sobremesas do almoço de hoje.
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0: Mundo Livre, sua atitude sonora, matando a fome dos seus ouvidos com a melhor sequência de pratos sonoros, nosso Mundo Livre à la carte por aqui, fechando com a sobremesa de hoje. E para fechar nosso almoço, esse prato que tem nome e sobrenome, o irresistível, a irresistível, Ana Júlia com Los Hermanos. Também para aqui, Gavin DeGraw, I Don't Want To Be, Depeche Mode, It's No Good, You Too, New Year's Day. Michelle Schmidt chegou por aqui a tempo de curtir o nosso finalzinho do almoço. Bom dia, Flavinha. Mesa 14 atrasada, mas cheguei para o tema de Friends, de Rembrandt, que rolou ali no prato principal. E ela contou que o Danilo, filhinho dela, resolveu tomar picolé antes do almoço hoje. Ah, deixa ele, Mi. Afinal, tem que aproveitar esse calorzinho fora de época, né? Já que amanhã o friozinho promete dar as caras mais uma vez. Fernando Cerqueira, boa tarde, chefe Flavinha. Chegando a tempo de curtir a sobremesinha Gavin DeGraw, fechando muito bem esse almoço sonoro demais. Um grande abraço ao mundo e para todos os ouvintes. Valeu, Fer. O Márcio Castilho também por aqui, chefe Flavinha. Sentando aqui na mesa 10 mil agora, pois estou a 10 mil quilômetros de Curitiba, teclando diretamente de Frontignan, na França. Olha, você com certeza está batendo os chefes franceses, pois me traz para esse restaurante sonoro todos os dias. Um abraço para você, a chefe do momento, pois tens clientes no mundo todo. E um abraço para todos os ouvintes. Valeu, Márcio, você não mentiu não, hein? Temos clientes no mundo todo aqui nesse restaurante sonoro. Não estamos fracos, não. Agradeço sempre pela sintonia e que bom que a gente pode trazer você todos os dias para almoçar com a gente. Um minutinho para uma da tarde por hoje. É isso, agradeço a preferência. Amanhã, meio-dia, trago mais um almoço sonoro delicioso para você saborear no volume máximo, para a gente ter aquele almoção de sexta-feira juntos, tá? Te espero.
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1: E seguimos juntos nessa tarde de quinta-feira, 1h03, por aqui Flávia Rocha te acompanhando e agora com som explosivo nas suas caixas. AC/DC, TNT.

0: Mercado Livre, sua atitude sonora, sempre trazendo aqueles grandes clássicos pra você curtir por aqui, Pink Floyd, Money. Também rolou novidade na programação, porque a gente traz clássicos e também traz novidades do mundo da música pra você descobrir aqui na programação, com Soulja e Di Ferreiro, Time Won't Wait, e ainda Queen, We Will Rock You. 1:18, já a gente volta por aqui com Audioslave e outros sons, não sai daí.
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0: Aí The Clash no mundo, I Fall The Law, Barão Vermelho, Beth Balanço, Conflicted Mac, Black Magic Woman e novidade com The Strokes e a novíssima Lonely in the Future. Música nova aí da banda que está no seu sétimo álbum de estúdio, o Reality Awaits. E essa música traz algumas indiretas aí dos Strokes para alguns grandes nomes do pop, como o Weeknd, também o Drake e o Harry Styles. Vale a pena dar uma olhada na letra dessa música. 1h39, bora seguir juntos por aqui. E eu quero deixar registrado, inclusive, uma mensagem de feliz aniversário pro Eduardo Porcote, meu afilhado queridíssimo, que está na escuta aqui da Mundo Livre. Parabéns, Dudu. Tudo de bom pra você, viu? Seguimos juntos por aqui, já já eu volto com mais sons pra você na Mundo.
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0: Charlie Brown Jr. de Santos, aqui na Mundo Livre, longe de você. Também novidade do Tame Impala, Loser, e Bon Jovi, You Give Love a Bad Name. O muso da nossa ouvinte, Lucimara Lopes, que mandou mensagem aqui no WhatsApp, falou que estava só esperando o seu crush, Bon Jovi, na melhor rádio do planeta. Manda um alô para o meu esposo que está na escuta. Beijo grande. Valeu, Lucimara. Beijão para vocês. Um minutinho para as duas. Já eu volto com mais sons aqui no Mundo.
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6: Aqui é Silvia Sprenger e esse é Rock and Run. Você ainda não achou aquele esporte que curte de verdade praticar? Que tal experimentar o basquete, hein? Esporte dinâmico e de velocidade traz benefícios para o sistema cardiovascular e uma perda de cerca de 650 calorias por hora. Trabalha principalmente quadríceps, glúteos e panturrilha, além de tríceps e bíceps. É um esporte acessível e que pode ser praticado ao ar livre em praças e parques da cidade, além de clubes e escolas. Mas tome cuidado com lesões comuns no basquete, como nos joelhos, ombros e cotovelos.
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3: Horas, 2 minutos, ótima quinta-feira. Seguimos juntos aqui na sua Atitude Sonora, agora com Metallica. Aumenta o volume.

0: Uou, hino do rock pra você curtir por aqui com Led Zeppelin, Rock and Roll e Aerosmith, Living on the Edge. Quero aproveitar e te fazer um convite que domingão 10 da manhã tem Contra Capa. E esta semana vamos curtir a banda de Steven Tyler e companhia. Vai ter Aerosmith com o álbum Pump de 1989. Tá afim? É fã da banda? Então anota aí pra não perder Contra Capa domingão às 10 da manhã. Agora 2h22, eu volto já com mais sons.
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0: Imagine Dragons aqui na Mundo Believer, Supertramp, The Logical Song e ainda o Rapa Monstro Invisível. Agora 2 horas e 41 minutos.
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0: Mundo Livre, sua atitude sonora, Simple Minds, Alive and Kicking, também Engenheiros do Havaí. Era um garoto que, como eu, amava os Beatles e os Rolling Stones. Para fechar assim minha programação nessa quinta-feira, eu, Flávia Rocha, agradeço pela companhia. Amanhã a gente se encontra por aqui a partir das 11 da manhã. E eu te deixo agora com Diana Vieira. Aproveita a sua tarde. Boa quinta. Até amanhã.
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8: Olá, uma excelente tarde, boa quinta, 20 de agosto. Estamos juntos novamente nas ondas sonoras da Mundo Livre. E agora é comigo, Diana Vieira. Tô chegando e para abrir meu horário de hoje, tem por aqui Alice in Chains.

0: Mundo Livre, sua atitude sonora, que beleza, hein? Com Rolling Stones, pra fechar o primeiríssimo bloco do meu horário de hoje, Miss You, ainda rolou Garbage com Stupid Girl, Somber, trazendo aí som mais fresquinho pra gente, Back to Friends, e Alice in Chains, abrindo por aqui com Man in the Box. Muito bom, agora são 3h18, excelente tarde pra você que tá comigo. Eu volto já trazendo o nosso Mundo Livre Flow dessa tarde, né? 10 sons direto, fica aí.
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0: Mundo Livre com Iron Maiden, Wasting Love. Rolou também Rita Lee, Amor e Sexo. E Nickelback, Rockstar. Agora 3h43. Segue o nosso Mundo Livre Flow. Mas deixa eu mandar um abraço aqui pra Idiele, mãe da Larissa. Tô com visita aqui no estúdio. O pessoal do CEP Newton Freire Maia tá por aqui. Pessoal do segundo ano do ensino médio. Ouvem a rádio. E dizem eles também que os pais costumam ouvir também muito a programação da Mundo Livre. É o caso da Idiele, que a Larissa falou que tá ouvindo agora, né? Valeu, gente, pela visita de vocês. E seguimos com música agora. Duran Duran, Come Undone.
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0: Mundo Livre com David Bowie, Rebel Rebel, Ira, Núcleo Base. E assim fechamos esta edição do nosso Mundo Livre Flow 10 Sons Direto. A próxima é hoje às 7 da noite. 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
0: E já estamos de volta. Excelente tarde, boa quinta, 20 de agosto. Eu sou Diana Vieira, sua companheira em mais uma tarde por aqui. E agora tá chegando o sonzeira do YouTube para dar largada nessa hora. One.

0: Mundo Livre com T-Rex, Get It On, Os Mamonas Assassinas, Shop Saints e Red Hot Chili Peppers, Dani, Califórnia. Muito bem, agora são 4 horas 21 minutos. Excelente tarde. Segura aí, hein, que eu volto já trazendo ainda System of a Down. Vai rolar Clapton no próximo bloco e muito mais.
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0: Mundo Livre com Eric Clapton, Cocaine, do mestrão J.J. Cale. E ainda rolou Skank, Vamos Fugir e Simple Plan, When I'm Gone. Agora 4 horas 39 minutos, logo mais às 5. Temos o nosso Por Dentro do Mundo, sua revista no rádio com música e informação. Seu momento de participar também, mandando seu alô, sua mensagem através do WhatsApp. Mas antes, vou trazer ainda Metallica para você no próximo bloco, não perde.
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0: Mundo Livre com Midnight Oil, King of the Mountain e Pearl Jam Daughter. Para fechar aqui esta horinha de programação, agora faltando segundos para as 5 da tarde, te convido a continuar na sintonia junto comigo. Tô voltando na sequência com Por Dentro do Mundo e aí trazendo música e notícias para você.
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0: Já estamos de volta, excelente fim de tarde, boa quinta, 20 de agosto, para você que segue comigo, Diana Vieira, e agora curtindo o nosso Por Dentro do Mundo, começando a sua revista no rádio. Eu já vou abrindo aqui o nosso WhatsApp, porque você é bem-vindo a participar sempre, mandando seu alô, sua mensagem, e até às 7 a gente tem música e informação. Bora abrir hoje com R.E.M., Shiny Happy People.

0: Mundo Livre com Bob Marley, Get Up, Stand Up, Detonautas, Rádio Love Nacional, B-52s, Legal Tender e R.E.M. com Shiny Happy People. Wildner Barcelos diz que queria ter dado 10 likes nessa. E olha só, hein, tivemos Kate Pearson em dose dupla nessa abertura do programa, né? Ela é a vocalista do B-52s e é ela quem participa dessa música do R.E.M. Que beleza. Mais ouvintes comigo, Dani Neiser, Flávio Dranca e Didio estão por aqui. A Dani escreveu, oi sumida. Oi sumida, você que é sumida, né, Dani? Eu tô sempre por aqui. Diana, boa tarde. Passando pra desejar feliz aniversário pra Super Malvina, aquela que nunca perde a ida. Isso é uma piada interna deles. Muito bem, parabéns aí pra querida Malvina e pra turma da Malvina também. O Flávio Miller também por aqui. Boa tarde. Hoje estamos em grande família, no carro, curtindo a Mundo Livre. Eu, minha linda Ingrid, a Super Enya, a incrível Lilian e a estupenda Caterine, olha lá, hein? Beijão pra todas. E o Walter tá de aniversário hoje também, comemorando aqui com a programação da Mundo Livre. A Adri Almeida, Diana partiu casa, oggi sono stanca. Opa, hoje tá cansada em italiano. A Adri Almeida, hein? Que chique. Em geral, ela tá morta com farofa mesmo, cansada à moda brasileira. Bora de notícia, minha gente. Só começando aqui o Por Dentro do Mundo. Andreas Kisser, guitarrista do Sepultura, revelou quais são os planos de sua carreira assim que as atividades do grupo se encerrarem. Segundo o músico, ele vai lançar um disco inteiramente dedicado ao violão clássico. Sua relação com o instrumento vem desde os 13 anos de idade, quando ele começou a tocar no violão da sua avó. Atualmente, o músico segue uma rotina de estudos com o instrumento, né? Realizando transcrições de obras de Bach, originalmente para alaúde e violoncelo. Andreas explicou que já possui composições guardadas e a ideia dele é fazer uma mescla entre material autoral com interpretações de peças de compositores que ele admira, como, por exemplo, Heitor Villa-Lobos. Legal, hein? Lembrando, o show de encerramento da turnê de despedida do Sepultura está marcado para 7 de novembro em São Paulo.
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0: Mundo Livre com Matchbox 23 AM, Legião Urbana, Eduardo e Mônica, The Rolling Stones, Mr. Charm e Arctic Monkeys, Are You Mine? Agora 5h38, bora de mais notícia para o seu fim de tarde. Os três filhos do falecido ator Robin Williams reativaram a conta oficial dele no Instagram. Mais do que criar um espaço para preservar a memória do artista, os filhos de Robin Williams tomaram essa atitude, preocupados com o uso de inteligência artificial. A iniciativa busca combater a circulação de conteúdos de baixa qualidade produzidos por IA que utilizam a imagem e a voz do ator. A reativação ocorre no ano em que Robin Williams completaria 75 anos. No ano passado, Zelda Williams, uma das filhas dele, já tinha recorrido às redes sociais para pedir que as pessoas não compartilhassem vídeos do seu pai produzidos com IA. Zelda também descreveu como nojento e enlouquecedor o uso de ferramentas de IA para produzir conteúdos que, segundo ela, reduzem o legado de pessoas reais a imitações artificiais. Complicado, né, gente? E se isso acontece com atores que ainda estão entre nós, imagine com aqueles que já nos deixaram. Realmente a família precisa tomar algumas medidas, né, para preservar a imagem e legado dessas figuras públicas. E isso está realmente saindo do controle hoje em dia. Ouvintes com a gente, o Wagner da 3DMD, voltando para casa, curtindo a programação. Fazia tempo que o Wagner não aparecia por aqui. Mari e Edu, o casal Candy, também está mandando aqui parabéns, né? Feliz aniversário para a Malvina. E o Giovanni está no trânsito e escreveu aqui que desejaria ter o superpoder de se teletransportar para não perder tanto tempo no trânsito todo fim de tarde. E com esta mensagem do Giovanni, a gente vai lançar a nossa enquete de hoje, hein? Se você pudesse escolher um superpoder, qual seria? Tá aí o Giovanni desejando ter o poder de se teletransportar. Manda você também a sua mensagem, participação na enquete de hoje e eu volto já com mais.
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0: Mundo Livre com Smith, The Boy with the Thorn in His Side, Titãs, Domingo e Limp Bizkit Behind Blue Eyes. Agora faltando segundos para as 6 da tarde, a gente tem notícia. A banda Foo Fighters, hoje em dia, tem o status de headliner e protagoniza suas próprias grandes turnês. Mas eles vão abrir uma exceção. Aceitaram abrir um show para uma outra banda. É isso mesmo, Foo Fighters vai abrir o show do AC/DC em St. Louis, nos Estados Unidos, no dia 8 de setembro. A banda foi escalada para substituir The Pretty Reckless nessa apresentação, numa participação única durante a turnê norte-americana do AC/DC. A mudança proporciona um encontro simbólico para Dave Grohl. É a realização de um sonho que começou nos anos 80, quando Dave Grohl tinha 11 anos. Segundo o próprio vocalista, ele foi assistir ao filme-concerto Let There Be Rock, do AC/DC, e foi ali que ele entendeu pela primeira vez o impacto que uma banda poderia produzir ao vivo. Grohl descreveu essa experiência como uma mudança definitiva na sua relação com o rock. Você encontra mais sobre esse grande encontro, né? Encontro de gigantes no palco, no site da rádio mundolivrefm.com.br. E os ouvintes respondem a nossa enquete de hoje aqui no Por Dentro do Mundo. Se você pudesse escolher um superpoder, qual seria, hein? Felipe Castilho, se eu pudesse escolher um superpoder, com certeza seria o poder aquisitivo. Estamos com o Felipe, né? Todos nós. O Júlio, Diana, eu já sou uma mistura de Batman e Homem-Aranha, sem poderes e pobre. Mas se fosse para ter poder, teletransporte para fugir do trânsito realmente seria muito bom, concordou, né, com o Giovanni. O Christian, boa tarde, eu gostaria de ter o superpoder de transformar tudo que eu quiser em ouro. E assim também poderia ajudar todos que precisassem. A Branca, se eu pudesse me transformar, hoje seria um anjo para ir até a Austrália matar saudades da minha filha. E o Vinícius Guerra, Diana, não é exatamente um poder, mas se tem uma habilidade que eu gostaria de ter, seria de ativar o modo mudo nos meus ouvidos. Eu, como autista, e por morar num lugar muito barulhento, tem muitos dias que eu só queria baixar o volume da minha audição. A Michelle Schmidt também participa. Diana, eu queria ter a super velocidade, ser uma The Flash. E o Marcos Aguiar. Diana, o meu superpoder, eu gostaria que fosse poder tocar bateria igual ao John Bonham, um dos maiores de todos os tempos. Muito boas respostas. Manda você também a sua. Se pudesse escolher, qual seria o seu superpoder, hein? E a gente volta já com o nosso Replay Mundo Livre para ouvir de novo aquela que os ouvintes mais deixaram seus likes no aplicativo ao longo do dia.
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0: E já estamos de volta. Excelente fim de tarde para você que segue comigo, Diana Vieira, sua companheira por aqui até às 7 da noite. Esse é o nosso Por Dentro do Mundo no Ar. E agora chega o nosso Replay Mundo Livre.
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0: Hoje com Greta Van Fleet, Black Smoke Rising.

Mundo Livre com Weezer, Africa, Smashing Pumpkins 1979 e Greta Van Fleet no replay de hoje, Black Smoke Rising. Agora são 6h18 e já que a nossa enquete é sobre superpoderes, vamos falar também sobre um filme de super-herói que oferece uma super visibilidade para uma canção. A faixa Loser do Tame Impala aparece na trilha de Homem-Aranha Um Novo Dia. Com isso, a faixa se tornou um fenômeno nas paradas australianas. Loser foi lançada originalmente em 2025 e integra Deadbeat, o quinto álbum de estúdio do Tame Impala, e quase um ano depois, a sua utilização em Homem-Aranha Um Novo Dia mudou o alcance da faixa. Segundo a atualização da Billboard, baseada na parada australiana, Loser saltou da marca anterior, né, que era de 95 na parada, para o número 11. Inclusive, vi que a música entrou aqui na programação da Mundo Livre, né? Você ouviu? Você curtiu? Fique sempre ligado e também dê os seus likes através do nosso aplicativo. Agora vamos às respostas dos ouvintes. Se você pudesse escolher um superpoder, qual seria, hein? A Silmeri diz que ela gostaria de ser a mulher invisível. Cris também queria o teletransporte, o trânsito é um caos e a gasolina está muito cara. Moreira Socorrista, Diana Vieira, se eu pudesse ter superpoder.

0: poderes, gostaria de dar um sopro de vida aos que têm câncer, para que eles tivessem a cura. Isso sim seria lindo, hein, Moreira? Fabrício GD, fala pessoal, se eu pudesse escolher um superpoder, com certeza também seria o teletransporte. Imagina só se transportar na hora para qualquer show de rock pelo planeta, direto na pista premium. Muito bom, hein? Bia Metzger também com a gente. Olá, pensando em superpoderes, muitos que eu gostaria de ter, mas nesse momento gostaria de ter o poder divino de dar vida longa aos nossos amiguinhos de quatro patas. Gostaria de tocar neles e prolongar suas vidas. Podia ser, no mínimo, comparado a uma tartaruga, né? Uns 80 anos aí para os doguinhos e gatinhos já estava bom. E a Bibiana queria muito ter o superpoder da Poliana, de ver tudo, ver em tudo um lado bom das coisas, né? Eu tento. Quando eu consigo, a vida fica muito mais leve. Realmente, Bibiana, esse é um ótimo superpoder. E a Malvina também tá por aqui, ela que tá de aniversário. Salve, Diana! Passando para agradecer a galera toda pelas felicitações. Cinquentei, virei um clássico, uma lenda. Meu superpoder de hoje seria o da cura. Curar egos, mentes, espíritos e corpítios altamente bem rodados, obviamente. Maravilhosa. Seguimos, ela completa, mais cansada que o pente da Betânia, mas tirando onda sempre, né, Malvina? Parabéns pra você. E a Jaque Dranca, amigona da Mal, também tava por aqui mandando os parabéns pra sua amiga de tantas histórias. Galera, dá tempo de você participar da nossa enquete também hoje, hein? Me conta aí se você pudesse escolher um superpoder, qual seria? E a gente volta ainda pra curtir juntos, Ramones e Samsonic no próximo bloco.
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0: Mundo Livre com Samsonic, Secret Smile, Dominic Fike, Baby Doll e Blink-182, I Really Wish I Hated You. Agora são 6h37, excelente fim de tarde para você. Gente, uma notícia curiosa, hein? Um estudo realizado por pesquisadores de Harvard encontrou uma relação preocupante entre grandes lançamentos de discos e mortes no trânsito nos Estados Unidos. Como assim? Bom, segundo a pesquisa publicada na revista médica JAMA Network Open, existe um aumento de 15% nas mortes no trânsito nos Estados Unidos nos dias em que álbuns muito aguardados são disponibilizados nos serviços de streaming. O estudo analisou os 10 álbuns que tiveram maior número de reproduções no Spotify em seus primeiros dias, entre os anos de 2017 e 2022. E essa lista inclui trabalhos de Taylor Swift, Bad Bunny, Kendrick Lamar, Drake, Harry Styles e Kanye West. Para chegar aos resultados, os pesquisadores analisaram 233.809 mortes no trânsito registradas nos Estados Unidos durante o período e também o intervalo de 10 dias antes e 10 dias depois do lançamento desses álbuns. Os dados apontam que nos dias em que os álbuns chegaram ao streaming, foram registradas, em média, 139 mortes em acidentes de trânsito. E nos dias seguintes, a média caiu para 120. Será que isso é suficiente para fazer essa afirmação? Eu não sei, mas fico alerta de trânsito, né, minha gente? Deixe para ouvir aquele álbum que você esperou tanto que fosse lançado em segurança e não enquanto esteja dirigindo. E isso vale também, né, para acompanhar aqui a programação da Mundo Livre. Se for participar das nossas enquetes, por favor, pare o carro, né? Faça isso com toda a segurança. Aproveito para destacar aqui as mensagens dos ouvintes, né? Hoje a nossa enquete é a seguinte: se você pudesse escolher um superpoder, qual seria? A Fabiola Castilho: Diana, boa noite. O superpoder seria de cura e alcançar a mente e o espírito das pessoas para levar paz, consciência e gratidão e perdão. Seria um mundo bem melhor, tá precisando muito de amor. O Rafael Lechinski: Diana, o meu superpoder, o que eu gostaria de ter, né, é de ler a mente dos meus gatos e também dos demais pets. Queria muito saber o que eles pensam. O João: salve, Diana, pensando em superpoderes, já me veio a infância no pensamento. Quem nunca sonhou em voar? O meu superpoder seria esse. E o Alexandre também queria o teletransporte igual ao Goku e a cura igual ao Dendê. Todos do Dragon Ball. Muito bem, dá tempo de você também mandar sua mensagem por aqui. Em segurança, é claro, se estiver no trânsito, por favor, não fique mexendo no seu celular. E a gente volta com Black Sabbath e muito mais aqui no Por Dentro do Mundo.
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0: Mundo Livre com The Doors, Roadhouse Blues, pra fechar o nosso Por Dentro do Mundo. E destaco ainda as últimas mensagens dos ouvintes que me contam: se você pudesse escolher um superpoder, qual seria, hein? O Vitor, superpoder, eu queria ser como um Highlander, ter vida eterna. Luciana, Diana, tô ouvindo aqui as respostas dos ouvintes, até me senti mal. Mas o que eu queria mesmo é a penseira de Dumbledore, do Harry Potter, tiraria várias lembranças da cabeça. A Lauren, ouvinte mirim, se pudesse ter um superpoder, escolheria a cura. Poderia curar todos que têm doenças graves para viverem bem. Boa, Lauren. Maia e Flora. A Maia queria ter telecinese e a Flora queria ter o poder de se tornar animais. Que legal, hein? E a Coraline, de 10 anos, se eu pudesse ter um superpoder, seria ser água ou também de teletransporte. O da minha irmã seria terra. Olha que legal. Gente, foi bacana a nossa enquete de hoje, né? Quem nunca quis ter um superpoder? O Giovanni é que deu início a isso tudo, porque ele disse que gostaria de se teletransportar, já que estava preso no trânsito enquanto curtia aqui a programação da Mundo, né? Bom, eu, Diana Vieira, agradeço a você que esteve comigo. Amanhã eu tô de volta a partir das 3. E agora, dou espaço aqui para Renan Zamilian, prontíssimo para te acompanhar com a nossa programação noturna. Aproveita o finalzinho aí da quinta, se cuida e até a próxima.
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4: Salve, ouvinte Mundo Livre, uma excelente noite de quinta-feira para você que me acompanha a partir de agora, aqui nas ondas da sua rádio de atitude. Eu sou o Renan Zamilian, chegando para te fazer companhia até às 11 da noite. Bora começar com o Flow, 10 sons diretos sem intervalo. 10,
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0: Mundo Livre, sua atitude sonora, fechando a primeira parte da minha edição do Flow de hoje, com a mente multiartística de David Byrne, voz e alma, né, do Talking Heads, com Psycho Killer. Antes, Cidade Negra, Querem Meu Sangue, Benson Boone com Beautiful Things, teve o Blink com Story of a Lonely Guy, e lá no início, pra estartar essa sequência, o Dire Straits, Sultans of Swing. Agora, 7h23, e quem chega é o Lenny Kravitz, curte aí.
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0: Mundo Livre, fechando a última edição do Flow dessa quinta-feira. E os responsáveis foram o Billy Idol com White Wedding, teve Counting Crows, Accidentally in Love, Oasis com Supersonic, Nenhum de Nós, Amanhã ou Depois, e lá no comecinho da parte 2, o Lenny Kravitz com Can't Get You Out of My Mind. Agora 7h42 e amanhã tem mais edições do Flow pra você curtir ao longo do dia. E por aqui seguimos em frente com a programação dessa quinta-feira. Bem, volto já. 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

0: Mundo Livre, sua atitude sonora, com essa delícia de música do Faith No More. Você ouviu Easy, antes Damiano David, Nothing Breaks Like a Heart, e ainda Kid Abelha, Nada Sei, as três últimas fechando essa sequência aqui da Mundo Livre. Olha só, agora são 8:02, depois do intervalo rapidinho, eu tô de volta pra abrir mais uma hora da nossa programação dessa quinta-feira. Volto já, hein?
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0: Mundo Livre, sua atitude sonora. Eu sou Renan Zamilhã e sigo contigo até as 11 da noite, tocando muita atitude sonora. Vem chegando Green Day, Boulevard of Broken Dreams.

0: Mundo Livre, sua atitude sonora com Lynyrd Skynyrd, Sweet Home Alabama, e antes, Ultraje a Rigor, Ciúmes, agora 8h23.
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0: Mundo Livre, sua atitude sonora. Pra fechar essa sequência, você ouviu Breaking the Habit, som do Linkin Park. E antes, Mulher de Fases, Raimundos, passando aqui na programação. Agora, 8 horas e 40 minutinhos.
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0: E hoje, quem ganhou um par de ingressos pro Reggae Day, que rola agora neste sábado no Iglu Super Hall, foi o Wellington Rodrigues, final do telefone 0085. Parabéns, Wellington! Pode retirar os seus ingressos amanhã, entre 9 e 18 horas, aqui na recepção da Mundo Livre, beleza? E você que não ganhou, continue participando também com a hashtag Reggae na Mundo e o seu nome completo, que amanhã ainda vai rolar mais sorteio de ingressos VIPs por aqui.
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